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1: Olá, boa noite.
2: Boa noite para você que nos acompanha em todo o país.
1: Quarta-feira, 19 de agosto de 2026.
2: Vamos aos destaques do dia.
1: Segurança pública.
2: Operação recupera mais de 6 mil celulares em 10 dias.
1: Mobilização nacional é voltada à recuperação de aparelhos roubados ou furtados.
2: E também ao enfrentamento da cadeia de receptação e comercialização ilegal. Luciana Colares de Holanda.
3: Qualquer pessoa, antes de adquirir um celular usado, deve verificar, por meio de aplicativo ou do portal Celular Seguro, se o aparelho possui alguma restrição.
1: Participação das mulheres no mercado de trabalho.
2: Empresas com mais de 100 empregados devem atualizar os dados salariais e de diversidade. Luana Kari.
4: A partir desses dados é gerado o relatório de transparência salarial e as empresas recebem orientações sobre como diminuir as desigualdades.
1: Preparação para o Enem.
2: Aplicativo ajuda estudantes a reforçar os estudos para as provas. Jéssica Gonçalves.
5: O aplicativo oferece trilhas de estudo e simulados completos com questões de provas anteriores. A ferramenta ainda permite fazer a transcrição e a correção automatizada de redações.
1: Hoje, na apresentação da Voz do Brasil, eu, Mariana Jundmann e Luciano Seixas.
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1: Em Iperó, no interior de São Paulo, o Centro Industrial Nuclear de Aramar reúne parte das atividades do Programa Nuclear da Marinha.
2: O programa avança para a etapa de montagem do reator destinado ao futuro submarino brasileiro com propulsão nuclear.
1: Vamos saber mais sobre as atividades com Pablo Mundim.
6: Em Aramar, no interior de São Paulo, estão sendo desenvolvidas tecnologias relacionadas à geração de energia elétrica por fonte nuclear. O trabalho inclui a montagem do reator que será utilizado no submarino brasileiro com propulsão nuclear. Segundo o comandante da Marinha, Marcos Sampaio Olsen, o uso da energia nuclear no Brasil vai além da sua atuação militar.
7: O Brasil é um país vocacionado para o desenvolvimento e aplicação da energia nuclear. Para além da defesa, a energia, a saúde, segurança alimentar, segurança hídrica. O Brasil possui, com um terço do seu território prospectado, o sexto país em reserva de urânio.
6: O complexo concentra etapas estratégicas do programa, como o domínio do ciclo do combustível nuclear e o desenvolvimento da tecnologia brasileira de enriquecimento de urânio. Também reúne estruturas de formação e segurança nuclear. A ministra da Ciência, Tecnologia e Inovação, Luciana Santos, falou sobre o desenvolvimento do projeto.
8: Por meio da FINEP, estamos apoiando o desafio tecnológico do submarino. O submarino com propulsão nuclear é um instrumento de dissuasão por excelência. Uma ferramenta importante para protegermos, por exemplo, o nosso mar territorial.
6: O Programa Nuclear da Marinha reúne instituições de pesquisa e empresas brasileiras. Reportagem Pablo Mundim.
2: Uma operação envolvendo profissionais de segurança de 23 unidades da Federação recuperou mais de 6 mil celulares roubados.
1: E resultou em quase 100 prisões, de acordo com os resultados parciais apresentados hoje.
2: Além do combate ao furto, o objetivo é desarticular a cadeia de receptação e comercialização ilegal desses aparelhos.
3: A operação Última Chamada envolve as forças de segurança de 22 estados e do Distrito Federal no combate ao roubo e à receptação de celulares. Nesta quarta-feira, foi apresentado um balanço parcial da operação, que teve início no dia 10 de agosto. Entre os resultados, mais de 6 mil aparelhos foram recuperados, de acordo com o diretor de Operações Integradas e de Inteligência, Anchieta Neri.
9: Foram mais de 100 inquéritos policiais conduzidos pelas 23 polícias civis que participaram das ações. Isso levou, até esse primeiro momento, à recuperação de mais de 6 mil celulares em todo o território nacional, bem como também mais de 100 prisões, 80 prisões em flagrante delito e mais de 20 prisões por mandado em razão das investigações conduzidas nos estados.
3: Mais de 33 mil notificações foram enviadas a pessoas que estavam em posse de aparelhos identificados como objetos de crime. A iniciativa integra a Política Nacional de Enfrentamento ao Roubo e Furto de Celulares, coordenada pelo Ministério da Justiça e Segurança Pública. Segundo o ministro da pasta, Wellington César Lima e Silva, os aparelhos fazem parte de uma cadeia maior.
10: O problema do celular que aflige e figura em muitas das pesquisas como uma das três principais questões que aflige a percepção de segurança pública faz parte de uma cadeia de celular que é furtado, roubado, que tem a receptação e que chega inclusive às mãos do crime organizado nos presídios. Então a única forma de enfrentar o problema é com integração com todas as polícias dos diversos estados.
3: Hoje, o Brasil tem registrados mais de 3 milhões de celulares roubados, com base nos dados do Banco Nacional de Celulares com Restrição, que reúne informações de aparelhos roubados, furtados ou extraviados no país. Agora será possível tratar esses dados, como disse o secretário nacional de Segurança Pública, Chico Lucas.
11: A gente está dando estrutura para os estados recuperarem esses celulares. A partir de agora, nós vamos dar rankings de restituição, rankings de notificação, dar transparência aos dados sobre celular. E essa operação vai ser permanente para que a gente tenha redução dos números de roubo e furto de celular.
3: O Banco Nacional de Celulares com Restrição é uma ferramenta do programa Celular Seguro, criado a partir de informações dos boletins de ocorrência registrados em todo o país. Qualquer pessoa, antes de adquirir um celular usado, deve verificar por meio de aplicativo ou do portal Celular Seguro se o aparelho possui alguma restrição. Para isso, basta ter o e-mail do celular. Ele aparece na embalagem original do equipamento ou no discador ao teclar asterisco jogo da velha 06 jogo da velha. Reportagem Luciana Colares de Holanda.
1: É recomendado o cadastramento de aparelhos no celular seguro para proteger dados, definir contatos de confiança e bloquear o equipamento rapidamente em caso de roubo, furto ou perda.
2: Para isso, é necessário baixar o aplicativo Celular Seguro ou acessar o site oficial do programa utilizando sua conta gov.br.
1: Quem está se preparando para as provas do Enem, o Exame Nacional do Ensino Médio, conta com uma ferramenta para reforçar os estudos.
2: É o aplicativo MEC Enem, que reúne conteúdos, questões e recursos que ajudam os estudantes a revisar os principais assuntos cobrados na prova.
1: O exame ocorre durante dois domingos seguidos, 8 e 15 de novembro.
5: Estudante do terceiro ano do ensino médio, Maria Clara da Ponte, de 17 anos, sonha em cursar medicina. Na preparação para o Enem, ela encontrou no celular uma ferramenta para reforçar os estudos. Maria Clara usa o aplicativo MEC Enem para resolver questões e identificar os conteúdos em que ainda precisa melhorar.
12: Ele me mostra exatamente os pontos que eu tenho errado e me ajuda a ir evoluindo com as questões. Então, não basta só saber o conteúdo teórico, eu preciso saber aplicar. Então, o aplicativo ele ajuda bastante a, por meio das questões, eu entender onde eu preciso melhorar. O simulado também ajuda bastante a treinar o tempo de prova.
5: No aplicativo MEC Enem, o estudante pode estudar todas as áreas cobradas no Exame Nacional do Ensino Médio: linguagens, ciências humanas, ciências da natureza e matemática. O aplicativo oferece trilhas de estudo e simulados completos com questões de provas anteriores. Também tem um assistente virtual com inteligência artificial que ajuda a montar cronogramas personalizados e a tirar dúvidas. A ferramenta ainda permite fazer a transcrição e a correção automatizada de redações. O estudante pode acompanhar conquistas e pontuações e compartilhar a evolução nas redes sociais. Segundo o secretário executivo do Ministério da Educação, Rodolfo Cabral, a plataforma identifica o nível de conhecimento do estudante e, a partir daí, direciona a preparação.
13: Assim que um estudante entra no MEC Enem, ele vai fazer algumas questões de exames passados e a plataforma já vai fazer o nivelamento, testar qual é a situação daquele estudante naquele momento de preparação e já vai fazer todo um guia de estudos com base no nível que aquele estudante atingiu. E ainda a gente tem também um assistente virtual, que vai responder perguntas, vai retirar dúvidas e vai também preparar todo um cronograma de estudos de acordo com o nível do estudante e também de acordo com a periodicidade que ele usa a plataforma.
5: Para o professor do Centro de Ensino Médio 3 de Taguatinga, no Distrito Federal, Leonardo Pinelli, ferramentas como essa podem transformar um aparelho que já faz parte do dia a dia dos estudantes em aliado na preparação para a prova.
14: Ter ali na mão o acesso a um aplicativo onde você pode resolver questões, que é uma das, a gente já sabe, uma das melhores formas de se estudar para uma prova, ter acesso ao conteúdo, e agora com a IA, também tem no aplicativo, você pode estabelecer um diálogo, ou seja, uma forma que é mais aceitável de você acessar o conteúdo, de você perguntar e responder sem ter que demorar tanto tempo pesquisando.
5: Para acessar o MEC Enem, é só baixar o aplicativo no celular ou entrar na plataforma pela internet no computador. O acesso é feito com a conta gov.br. Reportagem Jéssica Gonçalves.
2: E professores da rede pública estadual e do Distrito Federal vão atuar na mobilização dos estudantes e no acompanhamento das provas do Enem.
1: A indicação dos docentes será feita pelas secretarias de educação entre 8 e 18 de setembro.
2: Os selecionados devem ter smartphone com internet móvel e não podem ter parentes de até terceiro grau inscritos no Enem no mesmo município de atuação.
1: Haverá capacitação à distância e, ao final do processo, os participantes serão remunerados por meio do auxílio de avaliação educacional.
2: As provas do Enem ocorrem nos dias 8 e 15 de novembro. Para saber mais, acesse gov.br/mec.
1: As empresas têm até o fim do mês para informar dados sobre remuneração de empregados, igualdade salarial entre homens e mulheres e políticas para a diversidade.
2: Os dados vão embasar mais um relatório de transparência salarial.
15: Em 2010, quando começou a trabalhar na indústria automotiva que fica em Porto Real, no Rio de Janeiro, Josiele Viana era a única mulher na linha de montagem de portas. Tempos depois, ela foi promovida para atuar na formação de novos empregados. Hoje, vê com satisfação o aumento do número de mulheres na fábrica.
16: Antes, o número de mulheres era muito pequeno. Na linha de porta, durante anos, eu era a única mulher. E hoje nós temos a maioria de mulheres. E elas podem imaginar que, se elas engravidarem, elas vão ter um período de descanso, elas vão ter uma licença maternidade de 180 dias. Elas se sentem assistidas.
15: Uma das colegas de trabalho da Josiellen é a Daniele de Araújo Silva. Ela está há quase 4 anos na montadora e agora vai liderar uma das equipes de operação.
17: Eu acho que eu posso ser uma inspiração, né? Porque as meninas já começam a ganhar mais espaço, já gera um desejo diferente, uma curiosidade de correr atrás e além também. E você é capaz e pode, sim, exercer um cargo bem diferente do que você ocupa hoje.
15: E a participação das mulheres no mercado de trabalho é um dos temas que estão sendo informados pelas empresas neste mês. Até o dia 31 de agosto, as empresas com mais de 100 empregados devem atualizar os dados salariais e de diversidade no portal Emprega Brasil. A medida está prevista na Lei de Igualdade Salarial de 2023 e permite também traçar um diagnóstico da participação de mulheres em cargos de liderança. A subsecretária de Estatística e Estudo do Trabalho do Ministério do Trabalho e Emprego, Paula Montagnier, aponta o que deve ser informado pelas empresas.
18: A gente pergunta informações se que tipo de situação altera salário das pessoas. A gente também pergunta sobre ações que as empresas fazem para contratar mulheres, para aumentar a diversidade de pessoas que trabalham nas suas equipes, e pergunta também sobre ações que as empresas fazem para garantir que as que estão apoiando as ações de família e parentalidade.
15: A partir desses dados é gerado o relatório de transparência salarial. E as empresas recebem orientações sobre como diminuir as desigualdades. Nos casos em que a diferença é mais acentuada, há a possibilidade de multa. Reportagem Luana Karen.
1: O relatório de transparência salarial pode ser preenchido no portal Emprega Brasil, no site empregabrasil.trabalho.gov.br.
2: Segundo o IBGE, as mulheres com mais de 60 anos já somam 17 milhões e 800 mil pessoas, o que representa 8,8% da população total do nosso país.
1: Pensando nisso, o Fórum Nacional pelo Protagonismo das Mulheres Idosas foi criado para fortalecer a participação social e ampliar o diálogo sobre políticas públicas voltadas a esse público.
2: E organizações da sociedade civil interessadas terão a oportunidade de participar.
1: O Ministério das Mulheres abriu chamada para selecionar organizações organizações que atuem na defesa dos direitos das mulheres idosas e na temática do envelhecimento.
2: São 7 vagas, 5 delas para representantes das diferentes regiões do país e 2 para organizações de abrangência nacional.
1: A coordenadora de formação e articulação da política de cuidados do Ministério das Mulheres, Luísa Lucchesi, explicou como será a atuação das organizações durante o fórum.
19: Então, a atuação dessas organizações de sociedade civil, que terão as suas representantes nesse fórum, se dará a partir das discussões que serão movimentadas nesse fórum, que é um fórum de caráter consultivo, para indicar exatamente quais são os caminhos que a política pública precisa seguir e deve seguir no campo das mulheres idosas, né? A gente não quer fazer uma discussão sobre as necessidades e as políticas públicas das mulheres idosas sem as mulheres idosas. Nada sobre nós sem nós, né? A gente está seguindo essa lógica.
2: O edital do chamamento foi divulgado no Diário Oficial da União no dia 7 de agosto e as organizações podem se inscrever em até 30 dias após a publicação.
1: As inscrições são gratuitas e devem ser feitas exclusivamente pela internet, por e-mail no endereço cgpc@mulheres.gov.br.
2: O INSS voltou a alertar a população sobre golpes que tentam enganar aposentados e pensionistas.
1: Dessa vez, criminosos enviam uma mensagem de texto via celular sobre suposto corte de benefícios por falta de prova de vida.
20: O INSS reforça o alerta contra fraudes que usam a prova de vida para fazer vítimas entre segurados da Previdência. Os golpistas costumam enviar uma mensagem SMS com link de acesso para o celular das vítimas. O conteúdo falso informa sobre um suposto corte de benefícios. Para saber se a mensagem é verdadeira, é preciso estar atento a alguns sinais, como explica a presidente do INSS, Ana Cristina Silveira.
21: Se você receber uma mensagem do governo federal pelo WhatsApp, verifique se ela foi enviada pela conta oficial identificada com o selo azul de verificação. O INSS nunca solicita dados pessoais, senhas ou qualquer tipo de pagamento.
20: A prova de vida é feita de forma automática por meio do cruzamento de informações entre as bases de dados do governo. Apenas os segurados que não tiverem essas movimentações identificadas pelos sistemas são chamados a regularizar a situação pelo WhatsApp do gov.br ou pela caixa postal da conta Gov. De acordo com a presidente do INSS, Ana Cristina Silveira, o cruzamento de informações garante o pagamento em dia com total segurança.
21: A prova de vida é um procedimento importante para garantir a continuidade do pagamento do benefício com segurança. Se for necessário realizá-la, o procedimento pode ser feito de forma simples e segura. Basta comparecer à agência bancária onde você recebe o benefício. Outra opção é fazer a comprovação pelo site ou aplicativo Meu INSS.
20: Em caso de dúvida, aposentados e pensionistas podem ligar para a central telefônica 135 de segunda a sábado, das 7 da manhã às 10 da noite. Para acessar a plataforma Meu INSS, basta entrar no endereço meu.inss.gov.br ou baixar diretamente na loja de aplicativos do celular. O acesso aos serviços precisa do login na conta Gov. Reportagem Edinaldo Júnior.
2: Ela faz bem para o coração, aumenta músculos e ainda diminui o estresse.
1: Estamos falando da bicicleta, que para muitos vai além do lazer. É um meio de transporte.
2: E hoje, Dia Nacional do Ciclista, vamos falar desse meio de transporte, utilizado por mais de 4 milhões de brasileiros como forma de locomoção para o trabalho.
22: A bicicleta é companheira do brasiliense Rafael Dornelles em vários momentos do dia, desde as atividades de lazer até os deslocamentos para compromissos que ele tem como coordenador da organização não governamental Rodas da Paz, que promove a mobilidade urbana sustentável e pacífica.
23: A bicicleta é meu principal meio de transporte e é uma forma de você se locomover pela cidade, trazendo saúde, uma forma sustentável, uma forma que impacta menos a cidade, tanto financeiramente quanto espacialmente, e traz uma alegria que é específica da bicicleta.
22: Dados do IBGE apontam que 4 milhões e 400 mil brasileiros, que representa 6,2% da população, vão de bicicleta para o trabalho. O ciclismo, assim como a caminhada, é chamado de meio de transporte ativo ou não motorizado. Significa que só depende da força do próprio ser humano. Além do benefício para a saúde, essa forma de deslocamento traz outras vantagens, como explica Marcos Daniel dos Santos, secretário nacional de mobilidade urbana.
0: E hoje, o brasileiro gasta quase 20% da sua renda para poder se deslocar, seja para botar combustível no carro, seja para pagar o transporte público. Então, quando você coloca a bicicleta, você está reduzindo o que você usa para se deslocar no dia a dia da cidade. Alguém que deixa de andar de carro para andar de bicicleta é menos um carro, é mais espaço disponível, é menos poluição. O custo como um todo de se manter uma cidade que pedala muito, você vai ver que é um custo menor para o poder público. Por quê? Porque é menos gestão de trânsito, é menos manutenção viária.
22: Para o especialista em mobilidade da Universidade de Brasília, pastor Willy Gonzalez, a Magrela ainda precisa conquistar seu espaço no trânsito.
4: Em se tratando especificamente de áreas urbanas mais centrais, o problema é um pouco maior relativo à questão da segurança, né? E o conflito com veículos de maior porte em espaços que realmente a bicicleta não tem condição de poder, digamos, competir. Nesse sentido, espera-se que continuem as políticas que o Brasil vem desenvolvendo para tornar a bicicleta um modo mais seguro, né?
22: Desde 2012, o Brasil possui a Política Nacional de Mobilidade Urbana, que define regras para o deslocamento nas cidades. E uma das principais diretrizes é a priorização dos meios de transporte ativos, ou seja, a caminhada e o deslocamento por bicicletas. O dia 19 de agosto celebra a importância do ciclista no trânsito das cidades e da bicicleta como meio de locomoção. Reportagem Graziele Bezerra.
1: Sancionada a lei que prevê a ampliação da lista de produtos prevista no programa de venda de balcão.
2: A medida também autoriza a realização de leilões públicos para a formação de estoques de produtos agrícolas.
7: O programa de comercialização direta de insumos permite a compra por criadores rurais de pequeno porte. Ficam autorizadas as compras de milho, sorgo, caroço de algodão, farelo de soja e farelo de milho. A nova lei também incluiu os aquicultores como público do programa de venda em balcão. Cooperativas de produção agropecuária e associações formadas por agricultores familiares também poderão participar. O pré-requisito é que os beneficiários estejam cadastrados no Sistema de Cadastro Nacional de Produtores Rurais e demais agentes, o SICAM. Além dos novos produtos, a legislação estabelece limites mensais para a aquisição dos produtos destinados à alimentação animal. O máximo que pequenos criadores poderão comprar por mês é de até 27 toneladas. Já as cooperativas e associações de agricultores familiares poderão adquirir até 80 toneladas mensais. As compras poderão ser feitas por meio de leilões públicos. A medida também prevê a aquisição de produtos básicos da política de garantia de preços mínimos por valores de até 25% acima do preço mínimo vigente no estado onde ocorrer a compra. O objetivo é permitir a formação de estoques públicos que possam ser utilizados em ações de abastecimento e segurança alimentar. Daniele Popov para a Voz do Brasil.
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2: Fique agora com o Minuto do TCU. Em seguida, as notícias do Poder Judiciário e do Congresso Nacional. Boa noite.
1: Boa noite, até amanhã.
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2: Minuto do TCU.
24: O Tribunal de Contas da União apresentou ao Congresso Nacional os resultados de auditoria sobre prevenção e combate ao assédio nas 69 universidades federais do país. O trabalho analisou políticas contra assédio moral, sexual e discriminação. Na época da auditoria, apenas 28 das 69 universidades tinham política institucional sobre o tema. O TCU também encontrou falhas no acolhimento das vítimas e falta de protocolos para evitar que elas revivam situações de violência durante a apuração dos casos. O tribunal determinou que as universidades criem ou aprimorem as ações ampliem os canais de denúncia e ofereçam capacitação permanente. O TCU já começou a acompanhar as medidas. Dados preliminares mostram que 28 das 41 instituições que ainda não tinham uma política já criaram normas internas. Saiba mais em tcu.gov.br.
3: 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Você vai ouvir agora notícias do Poder Judiciário.
6: Supremo decide por unanimidade ampliar o alcance das medidas protetivas previstas na Lei Maria da Penha.
9: TST decide que trabalhador pode entrar na justiça na cidade onde ele mora, mesmo não sendo local de trabalho.
6: STJ imposta novos presidente e vice para o biênio 2026-2028.
9: Boa noite, eu sou o Arthur Filho.
6: E eu sou Walter Lima.
9: O plenário do Supremo Tribunal Federal decidiu na sessão de hoje que medidas protetivas da Lei Maria da Penha podem ser aplicadas em casos de violência contra a mulher fora do âmbito doméstico e familiar. Este mês, a norma completou 20 anos.
6: O caso concreto tratava da negativa de aplicação das medidas protetivas pela Justiça de Minas Gerais, sob o argumento de que não havia relação familiar ou afetiva entre a vítima e o agressor.
9: O presidente do STF, ministro Edson Fachin, é o relator do processo. Para ele, a ausência de relação íntima de afeto não afasta a incidência das medidas protetivas quando presentes elementos característicos da violência baseada no gênero.
6: Os demais ministros acompanharam o entendimento do relator por unanimidade.
9: Tomaram posse hoje como presidente e vice-presidente do STJ e do Conselho da Justiça Federal, respectivamente, os ministros Luiz Felipe Salomão e Mauro Campbell Marques.
6: A solenidade contou com a presença de autoridades dos três poderes. Fátima Uchoa.
10: Em discurso, o presidente do STJ, ministro Luiz Felipe Salomão, destacou algumas prioridades para o biênio 2026-2028. Segundo ele, o tribunal se prepara para iniciar um novo tempo dentro do sistema de justiça com a implementação do filtro da relevância da questão federal e todas as mudanças regimentais necessárias para a Corte funcionar dentro dessa nova lógica. Segundo Salomão, a qualidade das decisões, a transparência e o acesso dos cidadãos serão preocupações permanentes com o uso da inteligência artificial e das ferramentas tecnológicas a serviço da sociedade.
9: TST decide que em situações excepcionais, trabalhador pode ajuizar ação na cidade onde mora, mesmo que não seja o local onde trabalha.

0: estado. No entanto, o TST flexibilizou essa regra para garantir o acesso à justiça em casos de doença ocupacional, vulnerabilidade ou quando o deslocamento for caro demais. A decisão foi tomada a partir do caso de um jogador de futebol que morava em São Paulo e foi contratado por um clube de Rondônia. Ele ajuizou a ação depois de sofrer uma lesão no início dos treinos. O relator, ministro Lélio Bentes Correia, destacou que as mudanças na Justiça do Trabalho, como o processo judicial eletrônico e o juízo 100% digital, reduziram as barreiras geográficas para o acesso à justiça. Para o TST, no entanto, a flexibilização não pode prejudicar o direito de defesa da empresa. A tese foi fixada pelo rito dos recursos repetitivos e deve orientar decisões em todo o país.
1: Justiça Federal determina a adoção de medidas urgentes para preservar Igreja e Casa da Ordem Terceira do Carmo, no Centro Histórico de Salvador.
2: Decisão atende a pedido do MPF e estabelece prazos para vistoria, plano emergencial e execução de obras de contenção. Sabrine Menezes.
3: De acordo com a ação movida pelo Ministério Público Federal, a igreja está interditada desde 2025, com risco de desabamento por conta do apodrecimento de estruturas de madeira e assoalhos. Com a decisão, a Ordem Terceira do Carmo, responsável pelo imóvel, deve remover e catalogar em até 30 dias os escombros resultantes de um desabamento acontecido em 2025. Uma vistoria técnica deverá ser conduzida em até 2 meses e um plano emergencial de intervenção deverá ser apresentado ao IFAM em até 3 meses e executado em 6 meses após sua aprovação.
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1: A você, uma boa noite.
2: E até amanhã.
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6: Eu sou Paula Groba.
7: E eu sou Humberto Pinheiro.
6: E estes são os destaques de hoje do Jornal do Senado, que começa agora.
7: Uso de aeronaves em transporte de equipes médicas e órgãos para transplante pode ser ampliado.
6: Senado analisa a criação de um fundo de amparo a crianças órfãs.
7: Especialistas avaliam avanços do sistema de escola em tempo integral, com mais matrículas e menos evasão.
6: Boa noite.
7: Boa noite.
6: O programa Escola em Tempo Integral tem ampliado o acesso dos estudantes à jornada estendida e também contribuído para reduzir o abandono escolar. A conclusão é de debatedores que apresentaram dados que mostram um aumento de 13 pontos percentuais nas matrículas em tempo integral e uma redução de 20% no abandono escolar. O tema foi discutido hoje em uma audiência pública no Senado.
7: A região Nordeste lidera o número de matrículas em tempo integral no país e estudantes pretos e pardos são a maioria entre os beneficiados. A Comissão de Educação agora avalia os resultados e os desafios do programa. A repórter Raíssa Abreu tem os detalhes.
8: A iniciativa de avaliar o Escola em Tempo Integral foi da senadora Damares Alves, do Republicanos do Distrito Federal. Um dos convidados, o presidente do Conselho Nacional de Educação, César Calegari, disse que a proposta curricular está entre os principais critérios de qualidade da modalidade sugeridos pelo órgão.
9: A educação integral não é apenas um contraturno em que se repete de alguma maneira o que se faz no turno anterior. Exige uma nova concepção curricular e os projetos políticos pedagógicos das escolas devem refletir uma concepção curricular integral.
8: Damares Alves voltou a frisar que pretende finalizar as audiências e a coleta dos dados antes da votação da Lei de Diretrizes Orçamentárias.
10: Eu não tenho política pública fortalecida sem dinheiro. E o lugar de discutir o orçamento é nessa comissão.
8: Também participaram do debate a gerente do Instituto Sonho Grande, Josiara Muniz, a secretária de Educação do Ceará, Jucineide Fernandes, e a representante da Confederação Nacional dos Trabalhadores em Educação, Odisseia Pinto de Carvalho.
6: E um projeto apresentado recentemente no Senado pode reduzir o custo da adrenalina autoinjetada injetável, usada por pessoas que correm risco de anafilaxia, uma reação alérgica grave e de evolução rápida. A propósito...

0: proposta da senadora doutora Eudócia prevê isenção do imposto de importação para o medicamento quando importado por pessoa física para o uso próprio. A reportagem é de Yasmin Rodrigues.
1: A anafilaxia pode provocar uma queda rápida das condições de saúde e ameaçar a vida do paciente. E a adrenalina é o principal recurso para conter a reação, mas o custo da importação da adrenalina autoinjetável pode dificultar que pacientes mantenham o produto disponível para uma situação de emergência. A gravidade da anafilaxia e a importância da adrenalina em uma emergência foram discutidas em audiência pública na Câmara dos Deputados. A médica Fátima Rodrigues, da Associação Brasileira de Alergia e Imunologia, explica a rapidez com que uma reação pode evoluir e o risco para o paciente.
2: É uma reação alérgica grave. É de evolução rápida e ameaça a vida. Essa evolução pode demorar de 15 a 30 minutos para um choque anafilático. E a taxa de letalidade pode chegar a 17%, principalmente se a gente não tiver o recurso da adrenalina autoinjetável.
1: O projeto prevê a retirada do imposto de importação da adrenalina autoinjetável destinada ao tratamento da anafilaxia quando a compra for feita por pessoa física para o uso próprio. A autora do projeto, senadora doutora Eudócia, do PSDB de Alagoas, acredita ainda que a proposta pode incentivar a nacionalização da produção da adrenalina autoinjetável, reduzindo a dependência de importações no futuro. O texto segue para a análise das comissões do Senado.
3: A Comissão de Constituição e Justiça iniciou a análise do projeto de lei que cria um fundo de amparo às crianças órfãs.
0: O objetivo da medida é garantir suporte financeiro e assistencial a crianças e adolescentes que perderam pais ou cuidadores primários. Repórter Bruno Lourenço.
4: O texto prevê a criação de um auxílio financeiro direcionado aos guardiões legais de baixa renda, além do repasse de verbas para fortalecimento de instituições e programas de acolhimento familiar. O relatório lido pelo senador Hamilton Mourão, do Republicanos do Rio Grande do Sul, acolheu sugestões da sociedade civil apresentadas em audiências públicas. Mourão explicou a opção pelo financiamento do programa por meio da destinação de parcela da arrecadação de loterias federais.
5: A opção de financiar o FACOR com parcela da arrecadação de loteria revela-se adequada sob a ótica de política pública, utilizando receita não tributária de caráter voluntário para o apostador e já tradicionalmente destinada a finalidades sociais. A redução do percentual destinado o agente operador da loteria atende ao princípio da responsabilidade fiscal na medida em que realoca recursos dentro do próprio sistema lotérico sem ampliar gastos ou comprometer a viabilidade operacional da loteria.
4: 5% dos recursos arrecadados pelo fundo serão destinados a estudos e pesquisas sobre a orfandade no Brasil. O benefício, condicionado à baixa renda familiar e vinculado ao guardião legal do órfão, permite o acúmulo com outros auxílios, como BPC e Bolsa Família.
3: Uma aeronave parada em um aeroporto pode representar mais do que um voo que não aconteceu. Pode significar tempo perdido para uma equipe médica ou até para um órgão que precisa chegar a um paciente.
0: É para dar mais agilidade a esse tipo de transporte que o Senado pode analisar uma nova proposta. O projeto prevê o ressarcimento de pessoas e empresas particulares que disponibilizarem aeronaves para essas operações. Repórter Alexandre Campos.
6: Pelo texto, as empresas e pessoas sem certificado de operador aéreo que disponibilizarem suas aeronaves particulares para o transporte de equipe de saúde ou de órgãos, tecidos e partes do corpo humano para fins de tratamento ou transplante no âmbito do Sistema Único de Saúde serão ressarcidas pelos custos operacionais do voo. Além disso, estarão isentas do pagamento de tarifas aeroportuárias e de navegação aérea. Autor do projeto, o senador astronauta Marcos Pontes, do PL de São Paulo, lembrou que atualmente a rede de transporte conta com apoio das companhias aéreas comerciais e dos aviões da Força Aérea Brasileira.
7: Mas aí você tem o órgão doado. Tem alguns deles que tem limite muito curto para se tirar de um corpo e colocar no outro. E perde-se muitos órgãos dessa forma porque não tem como transportar. A Força Aérea tenta, mas ela não tem recurso para fazer esse transporte para o Brasil todo, o tempo todo. Aí você tem os aviões parados. Por que não utilizar esses aviões dos empresários que estão no avião parado no hangar para que eles possam transportar esses órgãos e salvar uma vida?
6: O projeto ainda permite que, por meio de convênio com a União, Estados, Municípios e Organizações Sem Fins Lucrativos, o Sistema Nacional de Transplantes coordene o cadastro das pessoas e empresas que queiram disponibilizar seus aviões, de modo a acioná-las quando necessário e compensá-las após a prestação do serviço de transporte.
3: A semana de vivência legislativa do programa Jovem Senador começou com a posse dos 27 estudantes da rede pública, que assumiram o mandato como jovens senadores.
0: Os participantes também elegeram a mesa diretora e as meninas foram protagonistas. Pela primeira vez, todos os cargos da mesa serão ocupados por jovens senadoras. Repórter Lana Dias.
8: Os estudantes vencedores do concurso de redação agora passarão a semana no Senado, experimentando o trabalho parlamentar na prática. Na sessão de posse, o senador Paulo Paim, do PT do Rio Grande do Sul, presidente do Conselho do Projeto Jovem Senador, destacou a importância do tema da redação deste ano, democracia nas redes sociais, como construir um debate saudável.
9: Discutir democracia nas redes sociais é discutir o próprio futuro da nossa gente, do nosso povo, do nosso país. E vocês jovens, estão no centro desse debate.
8: A jovem senadora Yolanda Paiva Favacho Ribeiro, representante do Pará, foi eleita presidente da mesa diretora, 100% ocupada por meninas. Ela focou seu discurso no combate à desigualdade no país.
10: Estar aqui hoje, representando os nossos estados, é um motivo de grande orgulho, mas também nos traz a consciência de que muitos jovens brasileiros não encontram a estrutura nem o suporte necessário para alcançar espaços como jovem senador.
8: Cerca de 240 mil estudantes e mais de 5 mil escolas participaram do concurso de redação.
11: Eleições 2026.
3: Termina nesta quinta-feira, dia 20 de agosto, o prazo para eleitores solicitarem a transferência temporária da sessão eleitoral. A medida permite votar em uma cidade diferente daquela onde o eleitor tem domicílio eleitoral.
0: O serviço está disponível no cartório eleitoral mais próximo ou pelo autoatendimento no site do Tribunal Regional Eleitoral do seu estado. Com edição de Paula Groba e trabalhos técnicos de João Lira, o Jornal do Senado fica por aqui. Acompanhe agora as notícias da Câmara dos Deputados. Boa noite.
3: Boa noite e até amanhã.
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12: Câmara aprova proteção de servidor que denunciar violência contra criança.
13: Proposta amplia as exigências para permanência e naturalização no Brasil.
12: Avança projeto que cria dia do plantio de árvores a ser celebrado em maio.
13: Deputados obrigam a escola a mudar sinal sonoro para não incomodar autistas.
12: Boa noite. A Câmara aprovou a obrigatoriedade de escolas alterarem qualquer sinal sonoro para não incomodar alunos com autismo. A repórter Paula Bittar acompanhou a votação e explica como isso pode ser feito.
14: A Comissão de Constituição e Justiça da Câmara aprovou uma proposta que obriga escolas públicas e privadas a substituírem os sinais sonoros para não gerar incômodos sensoriais aos alunos com transtorno do espectro autista, TEA. A medida será aplicada sempre que solicitada pelos pais ou responsáveis. O texto aprovado inclui a obrigatoriedade da substituição dos sinais sonoros na Lei Berenice Piana, que trata dos direitos das pessoas com TEA. Relator na comissão, o deputado Alex Manente, do Cidadania de São Paulo, destacou que a proposta busca garantir respeito às necessidades específicas das pessoas.
15: A aprovação desse projeto é uma vitória muito importante para toda a comunidade atípica. Ela faz com que o respeito a essas pessoas esteja presente naquilo que é mais sagrado, que é na educação, onde a partir de agora não será mais um sinal sonoro que prejudica a qualidade de vida e a sensação de todas as pessoas com transtorno do espectro autista.
14: O projeto que obriga as escolas a substituírem os sinais sonoros para não gerar incômodos sensoriais aos alunos autistas já pode seguir para análise do Senado, a menos que haja recurso para votação pelo plenário da Câmara. Da Rádio Câmara, de Brasília, Paula Bittar.
11: Educação.
13: Ricardo Maia, do MDB, apoia a criação da Universidade Federal do Nordeste da Bahia para ampliar o acesso ao ensino superior no sertão do estado. Autor do projeto que autoriza a implantação da instituição, o deputado pede urgência na análise da matéria.
12: Ricardo Maia argumenta que outras regiões da Bahia já contam com universidades federais, enquanto estudantes do Nordeste do estado ainda precisam realizar longos deslocamentos para cursar o ensino superior público. Ele considera que a nova universidade vai contribuir para o desenvolvimento local.
11: Saúde.
13: Stefano Aguiar, do PSD de Minas Gerais, propõe que os usuários do SUS tenham acesso em tempo real a informações sobre a regulação de consultas, exames, cirurgias e outros procedimentos. A plataforma deve informar a posição do paciente na fila e o tempo médio estimado para atendimento.
12: A proposta também prevê a divulgação de dados consolidados por região para facilitar o acompanhamento da demanda e da oferta de serviços. Segundo Stefano Aguiar, a medida amplia a transparência, fortalece o controle social e contribui para identificar desigualdades no acesso aos serviços do SUS.
11: Meio ambiente.
13: A comissão aprova a criação do Dia Nacional do Plantio de Árvores. Saiba mais sobre o assunto na reportagem de Júlia Lopes.
16: O plantio de árvores é uma das estratégias mais eficazes e acessíveis para a recuperação ambiental e o enfrentamento da crise climática. As árvores ajudam a preservar nascentes, aumentam a fertilidade do solo, servem de habitat para diversas espécies e melhoram a qualidade do ar. Nesse contexto, a Comissão de Meio Ambiente da Câmara dos Deputados aprovou um projeto de lei que institui o Dia Nacional do Plantio de Árvores, a ser celebrado em 23 de maio. Segundo o autor da proposta, deputado Pedro Uquizai, do PT de Santa Catarina, a data pretende incentivar a criação de uma cultura de valorização das florestas e de mobilização ambiental, com foco na recuperação de áreas degradadas e na restauração ecológica. Para o relator da proposta, deputado Newton Tato, do PT de São Paulo, o projeto também fortalece os compromissos internacionais assumidos pelo Brasil na área de sustentabilidade e ajuda a conscientizar a população.
17: O Brasil também já tem o compromisso de restaurar 12 milhões de hectares, um acordo internacional. Pelo próprio Código Florestal, nós teríamos também que restaurar e recuperar 32 milhões de hectares. E por isso que aprovar um dia do plantio da árvore para conscientizar a população brasileira e fazer esse debate nas escolas, nas igrejas, enfim, em todo quanto é canto.
16: A escolha do dia 23 de maio homenageia o fotógrafo Sebastião Salgado, que morreu nessa data em 2024. Ele e sua esposa, Lélia Vanick, lideraram uma das maiores iniciativas de reflorestamento do país, com um plantio de mais de 2 milhões e meio de árvores ao longo de 25 anos no Vale do Rio Doce, interior de Minas Gerais. A proposta que cria o Dia Nacional do Plantio de Árvores aguarda análise da Comissão de Constituição e Justiça da Câmara. Da Rádio Câmara de Brasília, Júlia Lopes.
11: Homenagem.
12: Jefferson Rodrigues, do PSDB de Goiás, apresentou o projeto que cria o Dia Nacional do Fazendeiro, em 21 de setembro, instituindo também uma semana dedicada à valorização do produtor rural. A proposta prevê ações de capacitação, inovação e incentivo à produção sustentável no campo.
13: Jefferson Rodrigues argumenta que a proposta se justifica pela importância da agropecuária na produção de alimentos, na geração de empregos e nas exportações brasileiras. O projeto do deputado também conta com iniciativas de apoio à permanência dos jovens no meio rural.
12: Sóstenes Cavalcante, do PL do Rio de Janeiro, presta homenagem à memória do pastor Eliseu de Matos, da Assembleia de Deus no bairro Pantanal, em Duque de Caxias.
13: Sóstenes Cavalcante relata que aos 90 anos, o religioso morreu após enfrentar problemas pulmonares e que será lembrado pelo trabalho de décadas dedicado à evangelização na região.
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11: Relações Exteriores.
12: Avança na Câmara a proposta que amplia as exigências para permanência e naturalização no Brasil. A repórter Maria Neves explica o objetivo da matéria.
1: A Comissão de Relações Exteriores da Câmara dos Deputados aprovou o projeto que torna mais rígidas as regras para concessão de visto de permanência e naturalização de estrangeiros no Brasil. Uma das novidades do texto é a exigência de que o interessado em viver no país comprove condição financeira suficiente para o sustento próprio e o da família. Segundo o relator, deputado general Girão, do PL do Rio Grande do Norte, em 2024, o governo federal destinou cerca de R$1,5 bilhão do Bolsa Família a estrangeiros residentes no país. Na opinião do parlamentar, a comprovação de que o estrangeiro tem condições de se manter é necessária para aliar os direitos dos imigrantes com a proteção dos brasileiros.
2: Não é justo que esses estrangeiros sejam tratados aqui no Brasil com recursos públicos do nosso Tesouro Nacional. Não há dados oficiais de todos os custos efetivos com o processo de imigração no país, especialmente em relação à educação, saúde, moradia, segurança. No entanto, há um gasto já identificado que diz respeito ao acesso a programas assistenciais, tipo Bolsa Família, BPC e outros programas assistenciais, até mesmo auxílio emergencial.
1: Outra exigência inserida pelo projeto na Lei de Migração, que é de 2017, é a comprovação de bom procedimento social. De acordo com o general Girão, essa regra se mostra razoável porque a naturalização depende de avaliação do governo quanto à conveniência e oportunidade, principalmente em temas como esse, que envolve interesse nacional e segurança. A proposta também determina que, mesmo se atender a todos os requisitos legais, o estrangeiro não tem direito automático ao visto de permanência ou à naturalização. Cada caso deverá ser analisado pelo Ministério da Justiça e Segurança Pública, que passa a ser o responsável pelos processos migratórios. O projeto do deputado Luiz Felipe de Orleans e Bragança, do PL de São Paulo, que torna as regras para obtenção de visto e naturalização de estrangeiros no Brasil mais rígidas, ainda será analisado pela Comissão de Constituição e Justiça. Da Rádio Câmara de Brasília, Maria Neves.
11: Trabalho.
13: Reginaldo Lopes, do PT de Minas Gerais, defende a apreciação pelo Senado do fim da escala de trabalho 6x1. O deputado argumenta que a mudança pode ampliar o tempo para a convivência familiar, o cuidado com os filhos, a qualificação profissional e outras atividades.
12: Reginaldo Lopes também relaciona a redução da jornada à saúde mental dos trabalhadores e pede apoio dos presidentes da Câmara e do Senado para que a proposta avance. Para o deputado, o fim da escala 6x1 é uma mudança importante nas relações de trabalho no país.
13: Dr. Fernando Máximo, do PL de Rondônia, cobra a votação da proposta que trata de direitos de servidores dos antigos territórios de Rondônia, Roraima e Amapá. Ele sustenta que muitos desses trabalhadores atuaram em condições precárias na construção desses estados e envelheceram sem o direito reconhecido.
12: Dr. Fernando Máximo lembra que a proposta de emenda à Constituição foi aprovada pelo Senado em 2023 e que o relatório pela admissibilidade está pronto desde junho. Ele garante que não vai desistir da matéria.
13: Helena Lima, do PSD de Roraima, apresentou o projeto que atualiza a regulamentação da profissão de biólogo. A proposta amplia as áreas de atuação desses profissionais e inclui atividades nas áreas de saúde, meio ambiente, biodiversidade, biotecnologia, diagnóstico laboratorial e educação.
12: Helena Lima afirma que a legislação atual, de 1979, precisa ser atualizada diante dos avanços científicos e tecnológicos. O texto também amplia as atribuições dos conselhos de biologia e garante aos licenciados o ensino de ciências e biologia nos diferentes níveis de educação.
11: Transportes.
13: Cobalcini, do MDB de Santa Catarina, relata a reunião sobre o futuro de um trecho da antiga ferrovia São Paulo-Rio Grande. Com o encerramento da concessão previsto para fevereiro de 2027, o deputado defende uma alternativa para os 372 quilômetros entre União da Vitória, no Paraná, e Marcelino Ramos, no Rio Grande do Sul.
12: A proposta de Cobaquini é transformar o trecho em uma via verde voltada ao cicloturismo, às caminhadas ecológicas e ao lazer. Segundo o congressista, a iniciativa pode converter a antiga infraestrutura em um ativo público para a sociedade.
11: Eleições.
13: Com a chegada da campanha eleitoral, Atila Lira, do PP do Piauí, critica algumas legendas por ataques a adversários políticos. Para o parlamentar, informações falsas estariam sendo disseminadas com recursos públicos, com o objetivo de influenciar a opinião pública.
12: Atila Lira chama a atenção da população para a disseminação de fake news durante o período eleitoral. Na avaliação do deputado, a população vai perceber a diferença entre embate republicano e ataques indevidos.
11: Justiça.
13: Marcel Van Hatten, do Novo, do Rio Grande do Sul, critica decisões recentes do Supremo Tribunal Federal e pede que o Senado analise pedidos de impeachment de ministros da Corte. Ele também questiona um pedido de busca e apreensão envolvendo a fonte e o advogado de um jornalista do Maranhão.
12: Marcel Van Hatten afirma que os episódios representam ameaças à liberdade de imprensa, ao Estado de Direito e às prerrogativas do Congresso. Para ele, a próxima eleição para o Senado será fundamental para enfrentar o que considera abusos de autoridade e arbitrariedades cometidos pelo STF.
13: Nas palavras de Gustavo Geyer, do PL de Goiás, o país enfrenta dificuldades econômicas, com o aumento do endividamento das famílias e do custo de vida. O deputado também menciona denúncias de corrupção envolvendo integrantes do governo.
12: Na opinião de Gustavo Geyer, a formação de uma maioria de oposição no Senado é importante para os rumos do país. Ele acredita que essa alteração pode promover mudanças no governo e conter o que ele considera decisões abusivas do Supremo Tribunal Federal. 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
11: Segurança Pública.
13: Os deputados aprovaram proteção para o servidor ou militar que denunciar maus tratos contra a criança. A repórter Paula Bittar acompanhou a votação.
14: A Comissão de Constituição e Justiça da Câmara aprovou uma proposta que assegura acesso a programas de proteção de testemunhas aos militares e servidores públicos que denunciarem casos de violência, agressão e maus tratos contra crianças e adolescentes. O texto também permite a transferência do servidor ou militar com ou sem mudança de sede por medida de segurança. O benefício vale para trabalhadores da União, dos estados, dos municípios e do Distrito Federal. A relatora da proposta na comissão, deputada Cris Tonietto, do PL do Rio de Janeiro, destacou que o projeto busca proteger o agente público para fortalecer a garantia dos direitos de crianças e adolescentes. Ela ressaltou ainda que a Constituição estabelece a proteção integral e a prioridade absoluta dos direitos desse público.
4: Muitas vezes, militares, servidores públicos tomam conhecimento de casos de violência, agressão, maus tratos contra crianças e adolescentes, mas de alguma forma podem sofrer algum tipo de ameaça, represália, quando decidem denunciar. E quem tem coragem de proteger uma criança não pode ficar desprotegido pelo Estado, né? Por isso, o projeto ele assegura a esses denunciantes o acesso aos programas de proteção de testemunhas quando estiverem em situação de risco. Nosso trabalho na CCJ foi justamente de garantir a segurança jurídica para que essa importante medida pudesse avançar. Até porque proteger quem denuncia é também proteger a criança que muitas vezes não consegue pedir socorro sozinha.
14: A proposta quer assegurar acesso a programas de proteção de testemunhas aos militares e servidores públicos que denunciarem casos de violência, agressão e maus tratos contra crianças e adolescentes já pode seguir para análise do Senado, a menos que haja recurso para votação antes pelo plenário da Câmara. Da Rádio Câmara, de Brasília, Paula Bittar.
12: Priscila Costa, do PL, critica a situação da segurança pública no Ceará após o assassinato de um policial de 27 anos, morto ao sair do serviço. A congressista afirma que o caso demonstra a vulnerabilidade dos agentes diante do avanço da violência.
13: Priscila Costa contesta a avaliação do governo estadual de que o Ceará vive um bom momento na segurança pública. A parlamentar cobra mudanças na política do setor para ampliar a proteção dos policiais e da população em geral.
12: Sargento Faur, do PL, celebra a entrega de fuzis fabricados em Israel para as polícias civil e militar do Paraná. O congressista informa que parte dos equipamentos foi adquirida com recursos de emendas destinadas por ele.
13: De acordo com o sargento Faur, o armamento será utilizado no enfrentamento às organizações criminosas. O parlamentar também reivindica a construção de um presídio estadual de segurança máxima nos moldes das unidades federais.
12: Na avaliação de capitão Alden, do PL da Bahia, o projeto que criminaliza a misoginia tem conceitos abertos e subjetivos. Segundo o parlamentar, a medida permite interpretações que atingiriam pessoas por manifestações de opinião ou de fé.
13: Para evitar censura prévia, capitão Alden defende que a legislação estabeleça de forma clara quais condutas podem configurar crime. Para o deputado, é preciso garantir o direito à manifestação de diferentes posições no debate político.
12: Milton Vieira, do Republicanos de São Paulo, propõe ampliar a proteção da Lei Maria da Penha para mulheres vítimas de violência de gênero, mesmo quando não há vínculo entre a vítima e o agressor. A medida valeria para casos ocorridos em locais públicos ou privados, inclusive no ambiente digital.
13: O projeto também permite medidas protetivas de urgência, mesmo quando o agressor ainda não foi identificado, desde que existam indícios de risco para a vítima. Segundo Milton Vieira, a mudança reforça a proteção às mulheres, sem alterar as regras que definem os crimes.
12: Nicolete, do PL de Roraima, apresentou o projeto que transforma em crime o exercício ilegal da profissão de corretor de imóveis. O deputado propõe a detenção de 6 meses a 2 anos e multa para quem atuar sem preencher as condições legais.
13: Segundo Nicolete, a medida busca combater a atuação de falsos corretores, especialmente em plataformas digitais, e reduzir o risco de golpes. Além de reforçar a fiscalização, o parlamentar acredita que a medida valoriza os profissionais devidamente habilitados.
12: Termina agora o Jornal Câmara dos Deputados, produzido pela Rádio Câmara, com trabalhos técnicos de Wellington Teles, apresentação de Márcio Aquilissardi e Tércia Guimarães. Boa noite para você.
13: Uma ótima noite. A Voz do Brasil volta amanhã.
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3: 22 horas e 5 minutos.

0: vocês, Sorriso Maroto!
1: Ô, sorte, hein? 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
2: Quebra tudo, Lourenço!

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3: 22 horas e 32 minutos.
4: Felipe Araújo, de um jeito um tanto quanto diferente. Mais ou menos assim, ó.

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1: Olha a hora, pontualmente 23 horas.

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1: Hora certa, 23 horas e 31 minutos.

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2: 23 horas e 42 minutos.

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3: Meia-noite e um.
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4: Uma hora e dois minutos.

0: 1:18.
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4: 1:38.

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2: Rádio Gazeta FM. 2:02.
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3: Rádio Gazeta FM, 3 horas e 33 minutos.
4: O KJ.

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3: 4 horas.

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3: Rádio Gazeta FM, 4 horas e 32 minutos.

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1: Bom dia com a Gazeta, 5 horas e 3 minutos.
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1: Gazeta, 5 horas e 12 minutos.

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1: Gazeta 92.9 FM, 5:26. Bom dia!

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2: Tá na Gazeta, 5:30.
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1: Gazeta 92.9, 5:39.

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E aí, minha gente, bom dia, bom dia. Tudo bem? Tudo certo contigo? Se tá bom, então tá excelente, porque a nossa intenção, tu já sabes, né? É fazer com que as coisas fiquem, no mínimo, um pouquinho melhores ainda. Eu sou o Alessandro Tavares, mas numa boa, você pode me chamar de amigo. E a partir de agora, é naquele esquema, feliz e contente, com Deus à frente sempre, sempre, que nós vamos é juntos na mais pura emoção e nas boas vibrações nas ondas do rádio, sempre com muita música, alegria, descontração, informação e o melhor de tudo, tendo você na companhia dos 92.9 da Gazeta para mais uma edição do nosso Conectado. Bom dia para você aí de casa, para você que está despertando, tomando o seu café da manhã, tomando o seu mate na companhia da Gazeta. Obrigado pela sua audiência com a gente. Um bom dia todo especial também para o amigo trabalhador, pessoal que está se preparando para ir para a jornada de trabalho daqui a pouquinho. Bom trabalho, que essa quinta-feira seja excepcional e produtiva para cada um de nós, né? Bom dia para você que também está quase encerrando a sua jornada, já indo para casa daqui a pouquinho, né? Bom descanso para você que esteve na labuta durante a noite, vai encerrando o seu expediente a partir de agora. Excelente quinta-feira para você. E um bom dia também para o amigo motorista, porque tem muita gente que nos leva de carona pelas ruas da cidade e também pelas estradas da nossa região, aqui na sintonia dos 92.9. Para você ligado com a gente, esteja você onde estiver, fazendo o que estiver fazendo, aquele abraço. E claro que aqui na programação da Gazeta, a tua interação com a gente é sempre muito bem-vinda através do WhatsApp Gazeta, para você mandar o teu alô no 991-83-6300. E lembrando que nós, hoje, quinta-feira, temos também sempre o presente do Pet Shop Reino Animal. Daqui a pouquinho eu te falo dos prêmios do Pet Shop Reino Animal para esta quinta-feira. Combinado? Então tá bom. Bom dia para você. Não perde a hora, são 6h04. Já já eu te falo com detalhes também sobre a previsão do tempo. Começando nosso encontro nesta manhã, no embalo de Zezé e Luciano. 6h05 agora, bom dia.

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0: Daniel cantando pra gente aqui na sintonia do nosso Conectado. Gazeta FM de Bem com a Vida com você para mais uma manhã de música e informação. Vamos juntos até as 9 horas da manhã. Bom dia para você que nos dá o prazer da companhia. Eu sou o Alessandro Tavares, mas numa boa você pode me chamar de amigo. E é naquele esquema, feliz e contente com Deus à frente sempre, sempre, que nós vamos é juntinhos para mais uma manhã aqui na programação da Gazeta. Já vou mandando aquele abraço para a Suelen, pessoal aí no bairro Santa Terezinha também, sempre na companhia aqui do Conectado. Obrigado pelo carinho e pela audiência. Uma excelente manhã. Bom dia pro Márcio, né? Também que tá aqui no centro de Carazinho, se organizando, que tá se preparando para sair para mais uma jornada de trabalho. Bom trabalho, boa quinta-feira, Márcio, tudo de bom. Agora são 6 horas da manhã com 14 minutos e aqui na programação do nosso Conectado a gente fala para ti, é da informação sobre a previsão do tempo, né? Como é que fica para hoje aqui para Carazinho e também pros municípios de toda a nossa grande região.
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0: Olha, gente, não chega a ser uma chuva agora, mas temos uma névoa úmida, sabe? Que naqueles pinguinhos do para-brisa, é assim que está a condição nesse momento aqui por Carazinho. E para hoje, no território gaúcho, temos um ciclone extratropical que traz chuva e frio para o Rio Grande do Sul hoje, hein? Uma baixa pressão se aprofunda entre o Uruguai e o Rio Grande do Sul e dá origem a um ciclone extratropical para todo o território gaúcho ao longo desta quinta-feira. O sistema traz chuva forte nas primeiras horas da manhã para aquela região mais da região da fronteira, né? Na divisa entre o Uruguai e o Rio Grande, e que depois deve avançar para as demais regiões do estado do Rio Grande do Sul, acompanhando uma frente fria gerada, inclusive, por ciclone. Conforme a Metsul, existe a possibilidade de chuva localmente forte e de temporais isolados. Da tarde para a noite, o tempo já começa a melhorar de forma gradativa, principalmente nas metades oeste e oeste, né? Aonde pode ocorrer aberturas, né? Uma massa de ar frio ingressa na parte nordeste da Argentina e traz uma tarde bastante fria para o território gaúcho até o final da tarde, né? E essa massa de ar frio deve já estar predominando para praticamente todo o território gaúcho. Para você ter uma ideia, a temperatura agora está na marca dos 16 para 17 graus, tá? Só que a temperatura para hoje à noite ainda, a mínima, vai chegar aos 12 graus. Hoje à tarde a temperatura ela vai subir ainda de uma forma gradativa, porque apesar da chuva que está prevista, o sol vai aparecer alguns momentos entre nuvens, porém a temperatura máxima prevista para hoje, quinta-feira, é de 19 graus. 19 graus, portanto, é a temperatura máxima prevista para o dia de hoje, né? E a mínima vai ser entre o final da tarde e a noite, na casa dos 12 graus. Então vai baixar a temperatura ao longo dessa quinta-feira. O volume de chuva que está indicado é entre 10 e 15 milímetros aproximadamente. Essa chuva ela já deve chegar com mais intensidade agora de manhã ainda aqui para nossa região também. Para amanhã, gente, para amanhã, sexta-feira, a condição é de que o tempo volte a firmar. Tem uma possibilidade de uma pancada rápida de chuva amanhã de manhã, mas ela é tão pequena que pode até não se confirmar, tá? É apenas 1 ou 2 milímetros no máximo se ela se confirmar. Agora a temperatura já cai bastante de hoje para amanhã. Para amanhã de manhã a temperatura já fica na casa dos 9 graus de mínima e a máxima que chega aos 15. Sol com pancadas de chuva de manhã cedo, né? Aquele sol entre nuvens. Daí à tarde o sol aparece com um pouquinho mais intensidade. Final de semana vai ser de tempo bom. Tem sábado, domingo e segunda e terça-feira com tempo bom, tempo firme aqui em Carazinho, só que as temperaturas caem, né? A boa notícia é que a atualização mostra que não vai ser tão frio como estava desenhado até ontem, mesmo assim vai ser frio. Para você ter uma ideia, sábado, temperatura aí da casa dos 6, a máxima de 14 graus aqui para Carazinho região. Apesar do frio, o sol vai predominar, vai ser um dia bonito. No domingo também a temperatura mínima de 4 graus, no domingo de manhã cedo, e a máxima que chega aos 13 graus. Domingo vai ser um dia com tempo ensolarado, algum certo nevoeiro ao amanhecer, mas que dissipa-se ao longo das primeiras horas da manhã. O sol predomina durante todo o domingo, mas 4 graus é a temperatura. E na segunda e na terça-feira também as temperaturas bastante geladas ainda na casa de 3 para 4 graus ao amanhecer e chegando aí às máximas de 18 graus. A boa notícia é que a partir da terça-feira a temperatura ela já volta a subir e depois na quarta e na quinta-feira já tem novamente a sinalização de pancadas de chuva aqui para Carazim, para toda a nossa grande região. Neste momento, 16 graus é a temperatura aqui do bairro Boa Vista, na área central de Carazim. Bom dia para você na sintonia da nossa Gazeta, uma excepcional manhã de quinta-feira.
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0: Bom dia todo especial para os amigos agricultores que nos acompanham nesse comecinho de manhã. Pessoal aqui de Carazinho e também da nossa grande região. Olha, gente, a soja deu uma valorizada, né? O preço da soja para esta quinta-feira projeta-se no preço aí de R$ 128,00 a saca. O fechamento de mercado foi nesse preço ontem e a projeção de abertura de negociações para esta quinta-feira na nossa região, na maioria das praças, é de R$ 128,00 para o preço da soja nesta quinta. Preço do milho de R$ 58,00 e do trigo PH a partir de R$ 78,00 no valor de R$ 70,00. Portanto, soja R$ 128,00, milho R$ 58,00 e trigo PH a partir de R$ 78,00 no valor de R$ 70,00. São as cotações agrícolas para esta quinta-feira. Já o dólar, ontem o dólar tinha fechado o dia em queda de 0,87. Entre o dia de ontem, a mínima do dólar foi entre 5,15, a máxima bateu no 5,21 e por fim o dia ontem para a cotação da moeda americana fechou em 5,17. Portanto, a moeda americana abrindo o mercado nesta quinta-feira ao valor de 5,17 para negociações. Agora são 6 horas da manhã com 20 minutos. Bom dia para você ligado na programação da Gazeta. Uma excepcional quinta-feira para você que nos acompanha aqui na programação dos 92.9 do rádio. 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São 6 da manhã com 21 minutos. Bom dia para você na sintonia do Conectado, trazendo agora som com Luan Santana, relembrando Sinais, 6h21. Excelente quinta. Sinais é o nome dela.

0: Guilherme Santiago, cantando pra gente aqui na sintonia do nosso Conectado, Jogado na Rua. Não perde a hora, hein, gente? Bom dia pra você. Agora, 6 horas da manhã com 29 minutos, 6:29. Uma excelente e produtiva manhã de quinta-feira pra todo mundo que nos acompanha aqui na programação do nosso Conectado. Bom dia pro Juarez, né? O pessoal aí do bairro Sassi, também que tá na sintonia, que tá tomando o seu mate na companhia da 92 e, claro, também concorrendo, né, Juarez, aos prêmios de hoje do Pet Shop Reino Animal. Boa sorte pro amigo. E olha, gente, falar da condição das estradas, nós tivemos ontem uma situação atípica que foi atendida pela Polícia Rodoviária Federal de Soledade. A Polícia Rodoviária Federal de Soledade flagrou o condutor inabilitado transportando 16 crianças em um veículo escolar no quilômetro 233 em Soledade. Foi durante fiscalização que os policiais abordaram um veículo Volare, né, com transporte escolar contratado pelo município de Soledade. Na consulta aos sistemas, foi constatado que o motorista não possuía carteira de habilitação. O condutor, natural de Soledade e com 20 anos, realizava um percurso de aproximadamente 20 a 25 quilômetros entre o centro de Soledade e do município, né? E também as localidades de Espraiado e Rincão dos Coelhos. No momento da abordagem, ele transportava 16 crianças. O proprietário do veículo compareceu ao local e vai responder por crime de entregar direção de veículo automotor a pessoa não habilitada. O motorista foi autuado por dirigir sem habilitação. E ainda no trecho da Polícia Rodoviária Federal, pessoal da Polícia Rodoviária Federal de Ijuí informa que atendeu ontem à noite a um acidente de trânsito onde também um motorista estava com habilitação cassada e acabou aí perdendo a vida num acidente de trânsito. Foi na BR-285 ontem à noite, por volta das 8 horas, que a Polícia Rodoviária Federal foi acionada para atender a esse acidente de trânsito na altura do quilômetro 424, já em Panambi, envolvendo um automóvel e um caminhão. No local foi constatada uma colisão frontal que envolveu um veículo Renault Sandero emplacado em Panambi e um caminhão Scania emplacado em Erechim. Em decorrência da colisão, o condutor do automóvel de 47 anos de idade, que é natural de Tenente Portela, que estava com habilitação cassada, não resistiu aos ferimentos e morreu no local. No caminhão estava o condutor de 50 anos e uma passageira de 53, que não se feriram. O Renault Sandero, que se deslocava no sentido Panambi-Bolzano, também, quando invadiu a pista contrária, colidiu de frente com um caminhão Scania. A Polícia Rodoviária contou com o Corpo de Bombeiros e da Polícia Civil aí para atender essa ocorrência e as condições vão ser investigadas. Agora, 6 horas da manhã com 31 minutos, 6:31, bom dia para você na sintonia da Gazeta. Vem com a gente até as 9 horas da manhã, música e informação. 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Não perde a hora, são 6:32.
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Casalzinho Botequeiro, agora são 6 horas da manhã com 40 minutos, chove forte nesse momento aqui no centro de Carazinho. Bom dia para você, de rede ligado com a gente aqui na programação da Gazeta, uma excelente manhã. Bom dia para o amigo seu Arlindo D'Agostinho, né? Alô, seu Arlindo, excelente manhã, tudo de bom. Gente, vou dar um recado aí para o pessoal se organizar, porque hoje é bem provável que as agências bancárias, né, estejam aí ou de paralisação total ou de paralisação parcial, né? Ontem a gente conversava lá com o pessoal do Sindicato dos Bancários de Carazinho, o pessoal passava ontem todas as agências de Carazinho da região para mobilizar o pessoal para uma possível paralisação para o dia de hoje, e algumas agências, colaboradores já informaram que vão paralisar totalmente ou algumas parcialmente. Então, se você procura algum serviço bancário hoje nos bancos, né, saiba que há uma probabilidade bem forte de que o pessoal esteja hoje em paralisação, tá? Em virtude da movimentação que o pessoal está fazendo pelo dissídio da categoria, né? O reajuste salarial para os próximos 2 anos. O pessoal tem a data base que vence agora ao final desse mês de agosto, né? E como já houveram 3 reuniões com os bancos e não evoluiu as tratativas, o pessoal vai fazer hoje em todo o território brasileiro, né, esse ato de paralisação nas agências bancárias. Então, você que é cliente dos bancos, né, saiba que tem essa possibilidade do pessoal estar com a agência fechada ou parcialmente fechada durante o dia de hoje, alguns serviços eventualmente prejudicados para aquelas que não pararem por completo, tá bom? Lembrando que há uma diferença entre os bancos e cooperativas de crédito, né? A negociação salarial, ela é diferente. Então, para você que é cooperado no sistema de cooperativas de crédito, o funcionamento é normal, tá certo? Agora são 6 horas da manhã com 41 minutos, 6:41. Bom dia para você na sintonia da nossa Gazeta. Uma excelente manhã de hoje, quinta-feira. Manhã chuvosa, aliás, né, gente? Olha, você sabe que tem uma projeção de volume indicada de chuva para o dia de hoje de 10 milímetros, né? Mas considerando essa chuva mais pesada que a gente já está tendo nesse momento, nesse começo de manhã, não sei não, né, se essa volume de chuva não vai ser ultrapassado em breve. Embora, em tese, a concentração da maior parte da chuva é justamente para esta manhã, né, de quinta-feira. Agora, gente, são 6 horas da manhã com 42 minutos e olha, pessoal da Patrulha Rural da nossa região ontem fez a apreensão de uma arma de fogo durante o patrulhamento pelo interior de Soledade, na divisa lá com Barros Cassal, né? Pessoal da polícia nos informa que durante a noite de ontem, durante patrulhamento, acabou prendendo um homem e apreendeu uma arma de fogo durante o patrulhamento rural, isso já no interior de Barros Cassal. Foi por volta das 8 horas da noite que uma guarnição estava realizando patrulhamento rural na linha São Sebastião, dentro das ações de policiamento preventivo destinadas ao reforço na área do interior. E durante o patrulhamento, os policiais militares visualizaram um veículo

0: parado numa esquina ocupado por dois homens. E ao perceberem a aproximação da viatura, os ocupantes apresentaram um comportamento suspeito, sendo visualizado um deles jogando algo para fora do veículo. Lá, diante da situação, a guarnição então realizou a abordagem e, durante a averiguação, localizou o material que tinha sido dispensado, que na verdade era um revólver que estava municiado com 5 munições. Um dos abordados assumiu a propriedade da arma de fogo. O segundo homem, nada de ilícito foi localizado com ele. Os envolvidos foram encaminhados para atendimento médico, procedimento de praxe, né, e depois apresentados junto à delegacia de pronto atendimento de Soledade, onde lá acabou sendo arbitrada uma fiança no valor de R$ 1.000, que foi paga, e o homem depois acabou sendo liberado, mas vai responder aí pela situação depois na justiça. A situação foi atendida pelo pessoal da Patrulha Ambiental do nosso 38 BPM. Agora são 6h44, bom dia para você ligado com a gente na programação da Gazeta. Bom dia também para o nosso amigo Ernesto Silvano Rônio, né, aqui no bairro Oriental, também está sempre na escuta da programação. Alô, seu Ernesto, bom dia para o amigo, uma excelente quinta-feira, tudo de bom, viu? Nosso WhatsApp Gazeta para você mandar o teu alô, deixar teu recado e fazer parte com a gente aqui da programação é o 9 9183-6300. 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Estou aguardando a tua participação também aqui na programação do nosso Conectado. Gente, agora são 6h45. Bom dia para você. Bora de som aqui na programação da sua Rádio Gazeta. Vamos recordar mais uma?
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0: 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Trazendo... Amado Batista, secretária para a gente recordar.

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6: Tá no ar o Cine Drops, trazendo uma história real de coragem e luta contra o sistema. Agora eu trago o filme Clube de Compras Dallas, que acompanha Ron Woodruff, um eletricista cowboy do Texas que descobre ter AIDS lá em 1985 e recebe uma expectativa de vida de apenas 30 dias. Sem aceitar a sentença e revoltado com a falta de tratamentos disponíveis, Ron começa a buscar medicamentos alternativos fora dos Estados Unidos. Ele passa a contrabandear esses produtos e cria o chamado Clube de Compras Dallas, oferecendo tratamentos para outros pacientes. Ao lado de Ryan, uma mulher trans que se torna sua grande aliada, Ron enfrenta a indústria farmacêutica e as autoridades em uma batalha pela própria sobrevivência. Com Matthew McConaughey e Jared Leto em atuações premiadas, é um filme intenso e muito emocionante. Clube de Compras Dallas, disponível nas plataformas de streaming. Esse é o Cine Drops. Até mais!
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7: Bora, dá um volume a mais do rádio, vamos pra cima, porque a receita tá começando mais uma quinta-feira. Bom dia pra você na sintonia do nosso Conectado. Excelente manhã pra todo mundo. Gazeta. E vem com a vida com você naquele esquema, feliz e contente com Deus à frente, sempre, sempre assim que a gente vai contigo até as 9 horas da manhã, sempre tocando música e informação. 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Bom dia para o Augusto Stelli, né? Também está sempre ligado aqui na programação. Claro, Augusto, também participando com a gente do sorteio de hoje por conta do Pet Shop Reino Animal. Boa sorte, meu querido. Tudo de bom, uma excelente quinta-feira. Bom dia, quero desejar uma excelente dia para todos, uma excelente manhã e participar do sorteio, né? Pede seu som aqui com Jorge Matheus, a Jennifer Ramos. Valeu, Jennifer. Tudo de bom? Claro, tá participando sim. Boa sorte. Bom dia pro Mário, também tá ligado com a gente. Claro, Mário, tá participando sim do sorteio. Bom dia pra dona Gessi, né? Lá no bairro Alvorada, também tá sempre ligada com a gente, também concorrendo ao presente de hoje do Pet Shop Reino Animal. Beijão pra senhora também, dona Gessi. Uma excelente manhã. Gente, agora são 6h56. Daqui a pouquinho tem a participação do padre Matheus Daniele para trazer pra gente a sua mensagem de amor, de fé e de reflexão aqui na programação da Gazeta. E olha, um fato curioso era que o Tribunal Regional do Trabalho da 10ª Região suspendeu de forma provisória ontem as demissões coletivas que tinham sido realizadas pela Casa Bahia na semana passada. Todos sabem que o varejo brasileiro está numa situação de crise, né? E a Casas Bahia fechou mais de 200 unidades no território brasileiro na semana passada e havia feito demissões em massa. Agora, essa medida do Tribunal Regional do Trabalho restringiu novos cortes sem intermediação de entidades sindicais. Procurado, o grupo ainda não se manifestou sobre a decisão e sobre os encaminhamentos. A companhia protocolou, durante o final de semana que passou, um pedido de recuperação judicial por dívidas que são de 17,3 bilhões de reais. Um fato relevante enviado à Comissão de Valores Mobiliários, a empresa afirmou que o pedido ocorre num contexto de deterioração das condições econômicas e financeiras, atribuindo ao cenário, entre outros fatores, ao ambiente macroeconômico marcado por taxas de juros elevadas, restrição do crédito, aumento de custo financeiro e pressão sobre o consumo e capital de giro. Agora são 6 horas da manhã com 58 minutos, 6:58. Bom dia para Marilene Gomes, né? Também interligada com a gente aí na Vila Rica. Obrigado pelo carinho, pela companhia, claro, tá participando também com a gente. Excelente manhã também para o Ezequiel aqui do bairro Santo Antônio, também tá sempre na escuta e também participando conosco do sorteio desta quinta-feira do Pet Shop Reino Animal. Boa sorte, Ezequiel. Bora de som aqui na programação, já já tem o Padre Matheus. Antes do Padre, vamos recordar mais uma com Chitãozinho e Chororó.

0: Chitãozinho e Chororó cantando pra gente aqui na programação do nosso Conectado nessa manhã chuvosa de quinta-feira. A gente aqui na programação agora, tá chegando a participação do padre Matheus Daniele pra trazer pra gente a sua mensagem de amor, de fé e de reflexão. 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
2: Olá, ouvintes! Queridos ouvintes da Rádio 92.9. Ai, zapa de Matheus, cantor da multidões. E nessa hora, podendo levar a vocês a mensagem do dia, a semana em que recordamos a vida e os carismas dos religiosos e consagrados, Carazinho é uma cidade que tem a bênção de muitos carismas. Carismas da vida religiosa consagrada na educação, no serviço social, congregações destinadas aos mais necessitados idosos. Temos as congregações que já trabalharam em Carazinho e hoje não estão mais, em lugares, realidades, situações, em todos esses espaços e ambientes, propagando o Evangelho de nosso Senhor Jesus Cristo. Então, hoje também queremos lembrar do testemunho de São Bernardo. São Bernardo, doutor da Igreja, é grande teólogo dominicano, que defendeu a fé em meio às heresias. Especialmente a São Bernardo é destinada a autoria da oração da Salve Rainha. E o Evangelho de hoje. Então Jesus voltou a falar em parábolas aos sumos sacerdotes e aos anciãos. O reino dos céus é como a história do rei que preparou a festa de casamento do seu filho e mandou os seus empregados para chamar os convidados para a festa, mas estes não quiseram vir. O rei mandou outros empregados, dizendo: "Dizei aos convidados, já preparei a festa, está tudo pronto, vinde para a festa." Mas os convidados não deram atenção. Então, o rei ficou indignado e mandou suas tropas às encruzilhadas e dizer: "A festa de casamento está pronto, ide também vós para a festa de casamento." Ali estavam, então, aqueles que não haviam sido chamados, mas foram os que participaram da festa. Eu gosto muito dessa parábola, e as parábolas a gente sempre tem que ver para quem que Jesus está dando uma direta e indireta, né? Aos mestres da lei, sumos sacerdotes e anciãos. Então, aqueles que se consideravam já parte do grupo da salvação, e eles tinham o mérito de ser salvos, participar desse grupo seleto, porque eles eram os mestres da lei, os sacerdotes, os anciãos, aquelas pessoas superiores em Israel. Elas sabiam quem julgar, quem não julgar, o que julgar, como julgar os outros, porque elas tinham um título, elas tinham um cargo, e isso fazia delas mais importante do que todos os outros, a ponto de elas poder dizer quem ia ser salvo e não. Ou seja, eles tinham um cargo tão que consideravam tão importantes que eles faziam a função de Deus, né? Que no nosso creio a gente diz que quem há de dizer quem vai participar da festa eterna é o próprio Deus, ele que há de vir e julgar os vivos e os mortos, né? No tempo de Jesus, tinham essas categorias que se consideravam acima de Deus, porque eles diziam quem ia ser salvo e quem não ia. E aí? O que nós levamos disso para a nossa vida? Será que nós não estamos muitas vezes nessa vibe de colocar a nossa vida como juízes dos outros, de considerar que somos melhores por termos determinado sobrenome, termos uma raça, por fazermos parte de um grupo, por fazermos parte de uma certa casta, né? As castas indianas são muito, muito fortes nisso, né? Dos superiores. Tem pessoas que se consideram superiores por estarem em tais lugares, frequentarem tais clubes, os filhos estudarem em tais escolas, e por isso elas são melhores que os outros, porque elas têm um trabalho melhor que o dos outros, ou porque elas ocupam um lugar, ou porque elas moram num lugar diferente, melhor, elas são mais abençoadas e que elas são melhores do que os outros, e aqueles que estão abaixo delas, então, são piores, porque não mereceram que tem. Isso depõe totalmente contra o Evangelho. Totalmente contra. É, nós não podemos nos considerar melhores do que ninguém para julgarmos ninguém. Quem vai fazer isso é Deus, no juízo final. E de repente aqueles que hoje se consideram perfeitamente merecedores das bênçãos de Deus, não participaram. Quém, quém, quém, quém, quém. Inclusive eu posso estar nessa. Good vibes e good bênçãos. Em nome do Pai, do Filho e do Espírito Santo. Amém.

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9: Mais som, mais qualidade no ar, mais você ligado com a gente na sintonia da Gazeta. Excelente manhã de quinta-feira para todo mundo. Bom dia!
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9: Por aqui naquele esquema de bem com a vida, feliz e contente com Deus à frente sempre, sempre. É assim que a gente segue contigo para mais uma manhã. Eu sou Alessandro Tavares, mas numa boa você pode me chamar de amigo e com você trazendo música e informação até as 9 horas. Nós vamos juntos aqui na programação do nosso Conectado, nesta manhã chuvosa e chove forte nesse momento aqui no centro de Carazinho, né? Temperatura na casa é dos 16 graus. Bom dia para você que está por casa, tomando seu café da manhã, tomando seu mate na companhia da Gazeta. Obrigado pela sua audiência. Bom dia também para o amigo trabalhador, pessoal que já está indo para a estrada para ir para o trabalho daqui a pouquinho, ou para você que já está no trabalho. Bom trabalho, boa jornada, bons negócios, boas vendas para quem é de venda. Que a gente tenha uma quinta-feira muito produtiva para cada um de nós, né? E um bom dia todo especial também para o amigo motorista, o pessoal que está nas estradas, nos levando de carona pelas ruas da cidade, pelas estradas da região também. Nosso muito obrigado pela companhia de todo mundo. Manhã de chuva sempre requer maior atenção também para quem está nas ruas, né? Já falava mais cedo aqui na programação do Conectado, mas se você vai ligando o seu rádio agora, eu repito para você, tem previsão de que hoje o território gaúcho seja mais uma vez afetado por um ciclone extratropical que vai trazer chuva para o território gaúcho hoje e frio, né? A chuva aqui para a nossa região, a princípio, ela deve se concentrar mais agora pela parte da manhã. E a chuva, ela deve ser aí presente em todo o território gaúcho, porém, de uma forma mais expressiva, com chuvas mais torrenciais em alguns pontos, que pode ter, inclusive, ser acompanhado de ventos um pouco mais fortes, né? A princípio, não é o caso da nossa região para esta quinta-feira. Vamos torcer que assim permaneça, né? E nós vamos ter também o ingresso, a partir de hoje, de uma massa que vem da região da Argentina, né? Trazendo aí temperaturas mais baixas também para praticamente todo o território gaúcho a partir da noite. Inclusive, nós vamos ter a temperatura invertida hoje, né? Em que a temperatura mais fria, ao invés do amanhecer, é geralmente para o final da tarde para a noite. Nós vamos ter temperatura de 12 a 11 graus hoje à noite, que a temperatura então começa a cair, né? O volume de chuva entre 10 e 15 milímetros aproximadamente é indicação para esta quinta-feira. Para amanhã, a temperatura já amanhece na casa dos 9 graus, a máxima não passa dos 15, sol aparecendo entre nuvens. Para amanhã ainda tem algumas pancadas de chuva. Não é muita coisa, tem cerca de 1 ou 2 milímetros de chuva previsto para amanhã, mas tem essa indicação. E aí para sábado a temperatura cai ainda mais. Para sábado a temperatura cai para mínima de 6 e a máxima aqui não passa de 14, porém o final de semana vai ser de tempo bom. Tanto sábado, domingo e a segunda-feira começam com tempo bom, tempo firme, com sol predominando, só que com temperaturas baixas de manhã, né? De manhã cedo no domingo, por exemplo, a temperatura vai ser de 4 graus e a máxima não passa dos 13. 4 graus também é a temperatura indicada já para a próxima segunda-feira. E aí a chuva deve retornar para a região lá por volta da quarta-feira da próxima semana, tá bom? É a previsão do tempo e clima aqui para Carazinho e para a região na programação da sua Gazeta no nosso Conectado. 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Estou te aguardando também a tua participação aqui na programação pelo nosso WhatsApp premiado, que é o 991-83-6300. Estou enviando aquele abraço e também agradecendo demais o carinho e a companhia da nossa querida amiga Marli Gonçalves, né? Também que está sempre ligada com a gente lá no bairro Planalto. Uma abençoada quinta-feira para a senhora também. Bem, dona Marli, obrigado pelo carinho, pela companhia, claro, tá participando sim do sorteio. Bom dia para a Lisiane, aqui do bairro Oriental. A Lisiane também está ligada com a gente, né, Lisi? Obrigado pelo carinho, pela companhia, uma excelente manhã. Bom dia para a dona Cleci Oliveira, ela também sempre na companhia do nosso Conectado, aqui no bairro Santo Antônio. Claro, dona Cleci, tá participando também do sorteio, uma excelente manhã de quinta-feira para a senhora. Não perde a hora, viu, gente? São 7h21. Bora de mais som aqui na programação do nosso Conectado. Guilherme Benuto dá um recado.
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0: agora.
1: Jorge Matheus, cantando Cheirosa, aqui na sintonia do nosso Conectado. Bom dia para você, são 7 da manhã, com 27 minutos, uma excelente quinta-feira para todo mundo que nos acompanha. Bom dia também para a Marli Britsky, também o seu Wilson Martins, aqui no bairro São Pedro, estão na sintonia do Conectado e, claro, também concorrendo com a gente ao presente do Pet Shop Rei do Limão. Boa sorte para vocês, uma excelente manhã. Bom dia também para nossa querida amiga Dona Ivanir Xavier, sempre na Companhia da Gazeta, lá na Avenida Pátria, né, Dona Ivanir? Um abração para a senhora, uma excelente manhã e, claro, também concorrendo com a gente ao presente desta quinta-feira do Pet Shop Rei do Limão. Boa sorte. Gente, eu já falava mais cedo aqui na programação, mas eu vou alertar porque tem muita gente que vai agora se preparando para ir para o trabalho, acordando, né, se organizando para o dia. Olha, gente, para hoje, para você se organizar, para não perder tempo, né? Nós temos hoje uma paralisação que é nacional dos bancários, tá? O pessoal dos bancários estão com o seu movimento aí de discussão do dissídio. O dissídio da categoria, ele vence agora no mês de agosto. O pessoal já teria feito pelo menos 3 reuniões com os bancos e que não evoluíram na negociação salarial. Então, hoje, há uma paralisação nacional que está prevista dos bancários. E aqui em Carazinho também. Ontem, o pessoal dos sindicatos bancários passou em todas as agências falando de como é que está a negociação salarial e anunciando, então, esse momento de paralisação. Algumas agências que já anunciaram que vão paralisar totalmente, algumas vão ter uma paralisação parcial, né? Isso pode fazer com que alguns serviços dos estabelecimentos bancários hoje estejam prejudicados. Então, para que você se organize, né, saiba que hoje, excepcionalmente nesta quinta-feira, é uma paralisação nacional aí dos bancos. Alguns vão parar por total, outros vão parar parcial, né? Lembrando que essa paralisação, pelo menos nesse momento, ela é apenas para esta quinta-feira. Amanhã a atividade deve voltar ao normal, né? Uma certa forma de fazer pressão aí na negociação salarial da categoria, tá bom? Lembrando que tem essa diferença entre banco e as cooperativas de crédito. As cooperativas de crédito não fazem parte desse dissídio da categoria, então funcionam normalmente, tá bom? Agora são 7h da manhã com 29 minutos, 7h com 29. Bom dia para você na sintonia da Gazeta. Uma excelente manhã de quinta-feira para todo mundo que nos acompanha. E olha, ontem o prefeito João Pedro Buquerque de Azevedo esteve junto ao bairro Ouro Preto, na escola Getúlio Dornelles Vargas, para anunciar o início de obras da reestruturação do telhado da escola. A escola tem mais de 50 anos, atende a mais de 200 alunos de primeiro ao nono ano e está precisando de uma reforma que dá para quase se dizer que é emergencial, né, na condição aí da substituição do telhado e também de toda a parte de madeiramento, né, lá da escola. E esse anúncio, então, foi feito ontem com a assinatura, então, do início de obras, um investimento de quase R$300 mil para substituir cerca de 800 metros quadrados aí do telhado. O prefeito João Pedro falou a respeito deste documento assinado e também na obra que se inicia, então, a partir de então, na escola Getúlio Dornelles Vargas.
2: Dá mais tranquilidade em ajeitar a escola na sua parte estrutural. Então vai ser feita a reforma toda a parte do telhado, forros. Hoje a gente, caminhando por aqui, a gente vê que tem vários espaços onde a madeira é muito velha, muito antiga, mais de 50 anos, né? Então tem espaços onde a madeira caiu, onde tem uma proteção com tela, tem espaços onde a gente consegue ver o céu, né? Mesmo debaixo aqui da parte fechada. Então é uma obra bastante reivindicada pela comunidade já há bastante tempo e que a gente está conseguindo dar encaminhamento. A gente sabe que, olhando a estrutura das nossas escolas, a gente vê uma estrutura precária em muitas delas. A gente tem muito a avançar e a gente está trabalhando muito para conseguir fazer os investimentos que precisam em cada uma delas. Mas, obviamente, que do todo do orçamento que a gente tem hoje, a gente tem que ir elencando algumas prioridades. E a gente identificou que aqui era uma escola que precisava com mais urgência essa intervenção, até porque são recursos importantes, né? Cerca de R$280 mil para fazer esse investimento. E ainda, posteriormente, tem a parte elétrica também, que está indo para a licitação, que também tem a ver com segurança, para garantir mais bem-estar, para poder funcionar, né, todos os equipamentos ao mesmo tempo. Então, investir na educação, a gente precisa garantir um espaço adequado para a aprendizagem, para os profissionais poderem também trabalhar. E isso envolve a gente ter um teto, né, um telhado que não chova para dentro, que dê condições para quem trabalha, para quem estuda aqui.
3: Prefeito, mais ou menos quanto tempo de obra a partir do momento agora da hora de serviço?
2: Uma previsão de 90 dias. O que pode interferir um pouco no prazo, que é algo que a gente quer buscar alinhar, é justamente alinhar com a reforma elétrica. Talvez algumas questões que possa aproveitar, né, as aberturas, faço as duas de uma vez só. Então isso pode estender um pouco mais esse prazo. Mas agora, dada a ordem de início, né, a empresa que venceu a licitação vai ter que começar em breve, aí tem o prazo contando já para entregar essa obra. Como eu disse, só não entrega dentro de 90 dias que está no contrato, se tiver alguma condicionante que, para beneficiar a escola, a gente decida aguardar para não ter que, para se tornar mais acessível a própria questão da reforma elétrica, que é outra ação importante aqui para a escola.
3: Perfeito. Hoje aqui no Ouro Preto, mas amanhã tem mais uma assinatura, né?
2: Amanhã temos uma outra assinatura, que é na EMEI Esperança. A gente vai estar lá para falar sobre uma reforma em parte da escola e ampliação. E ali tem um impacto direto também no aumento de vagas dentro da educação infantil. Então a gente tem uma meta muito focada de encerrar o nosso mandato zerando a fila de espera na educação infantil, em ter vagas suficientes para acolher todas as crianças na idade escolar, né? Na idade da educação infantil. Todo mundo que precisa de vaga, a gente quer ter à disposição para a comunidade. Mas isso envolve, obviamente, uma série de investimentos. Já está acontecendo também a reforma e ampliação da EMEI Ataídes, lá no bairro Sommer. E amanhã a gente vai ter essa assinatura da ordem de início da obra na EMEI Esperança. Além de outras ações que a gente já fez, que já aumentou vaga. Lá no bairro Planalto, na Santa Terezinha, né, na EMEI Arthur, na EMEI Leonel, onde, através de parcerias, a gente conseguiu ampliar tanto o número de vagas como o horário estendido naquelas escolas.
1: Prefeito João Pedro Albuquerque Azevedo falando, portanto, desse anúncio que foi feito ontem, né, do início de obras a partir de então, lá no bairro Ouro Preto, na Escola Getúlio Dornelles Vargas, e também desse anúncio que vai ser feito também para ampliação de outra escola hoje aqui na cidade de Carazim, criando vagas na educação infantil. Agora são 7h33, bom dia para você na sintonia do nosso Conectado, uma excelente produtiva amanhã de hoje, quinta-feira. 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Bora de som aqui na programação da Gazeta.
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1: Henrique e Juliano.
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Lu e Marrone cantando pra gente. Ai, que vontade! Agora são 7h40. Bom dia pra você ligado na programação da Gazeta. Uma excelente manhã de quinta-feira pra todo mundo que nos acompanha aqui na sintonia do nosso Conectado. Bom dia pra você que nos dá o prazer da companhia. Um abraço aí pro Juarez, também tá na companhia. Claro, Juarez, também concorrendo ao presente de hoje do Pet Shop Rei do Animal. 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Gente, agora são 7 horas da manhã com 40 minutos. 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Agora são 7h41. Bom dia para você. E olha, a gente conversava ontem com o pessoal da empresa Manos Turismo, que assumiu aí os serviços da Helios, né? A Helios fazia uma linha de carazinha Cruz Alta que deixou de ser feita, né? Mas a partir da próxima sexta-feira, agora amanhã, dia 21, Carazinho e região voltam a ter ali transporte de ônibus para Cruz Alta. Esse serviço que era prestado pela Helios estava suspenso por falta de veículos por parte da empresa e agora vai ser operado pela Manos Turismo de Passo Fundo. O itinerário passa por Cruz Alta, Ibirubá, Espumoso, Tapera, Vitor Greff, Não Me Toque, Carazinho e Passo Fundo. A saída sempre vai ser às 7h30 da manhã de Passo Fundo, aí passando por Carazinho e esse outro trajeto até chegar a Cruz Alta, né? E o retorno de Cruz Alta a partir da 1h15 da tarde, nesse mesmo trajeto daí de volta, né? Lá no nosso site tem uma matéria completa com os horários que a Manos Turismo aí está prestando serviços para as linhas que eram da Helios, né? Agora são 7h42. Bom dia para você, Rádio Ligado, conectado com a gente aqui na programação da Gazeta. Bora para mais um giro nosso WhatsApp. Bom dia para Ediane Dalpozo, também ligada com a gente. Claro, Ediane, também concorrendo com a gente o presente desta quinta-feira do Pet Shop Reino Animal. Boa sorte. Bom dia, quero participar do sorteio hoje, hein? Meu nome é o Arley, aqui do bairro Princesa. Claro, Arley, tá participando sim. Um abraço, amigo, uma excelente quinta-feira. Bom dia para Maria Zaida de Matos, né? Pessoal lá em Santo Antônio do Planalto, também na sintonia do Conectado. Obrigado pelo carinho, pela audiência, uma excelente de manhã. Bom dia para a Liara Ferreira, pessoal aqui no bairro Glória também está na audiência. Uma excelente manhã de quinta-feira. Bom dia para o Everton Noato, né? Também está na companhia. Valeu pela companhia, Everton. Claro, tá no sorteio sim. Boa sorte. 7h43 agora. Com a gente também tem o Gabiru,

0: e também o Calme Dor. 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Agora às 7h44.
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0: Leonardo e Eduardo Costa, relembrando aqui na programação da sua Gazeta. Gente, agora são 7 horas da manhã com 51 minutos, 7:51. Bom dia para você na sintonia do nosso Conectado. Você sabe que a campanha eleitoral a partir de agora já está em pleno andamento. Aliás, nos próximos dias nós vamos começar a ter também aí o horário eleitoral obrigatório no rádio e na TV. Inclusive agora de manhã cedinho vai ter o horário e também depois ao meio-dia também. E para você ter uma ideia dos números, né, gente? Nós temos 7 candidatos ao governo do estado, são 13 candidatos ao Senado, 456 candidatos a deputado federal e 541 candidatos a deputado estadual, né? Estava olhando ontem a listagem e nós temos 6 candidatos que têm domicílio eleitoral aqui em Carazinho, né? 4 que concorrem ao cargo de deputado estadual e 2 a candidatos aí a deputado federal, né? Portanto, as eleições em pleno andamento e nós temos aí 6 concorrentes de Carazinho também. Agora são 7:52, 7:52. Bom dia para você ligado com a gente na programação da Gazeta. Uma excelente manhã de quinta-feira no WhatsApp Gazeta. 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Agora são 7:52, temperatura na casa dos 16 graus, continua chovendo, leve, mas chove aqui por Carazinho. Gente, tô aqui com a Ecléia agora, que traz pra gente as dicas, né, do xarope. Aliás, hoje eu ia falar do Calmidor, né, Ecléia? Muito bom dia, tudo bem contigo?
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0: Um abraço, Ecléia. Tudo de bom? Uma excelente quinta-feira para ti também. Gente, agora são 7:54. Mandar um abraço para a Marinês, também ter ligada com a gente. Obrigado pelo carinho, pela companhia. Claro, também concorrendo com a gente o presente desta quinta-feira do Pet Shop Reino Animal. Bom dia para a Solange, né? Solange Aguilior, pessoal lá no bairro Planalto, também está na companhia. Claro, Solange, também está concorrendo. Boa sorte. Bom dia para Raquel dos Santos, pessoal aqui no bairro Vargas, também está na companhia. E claro, também concorrendo aos brindes da programação. Grande abraço, Raquel. Tudo de bom. Bora de som aqui na programação do nosso Conectado.
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0: Rio Negro e Solimões.

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1: Tá todo mundo ligado na sintonia dos 92.9 do rádio, a rádio que mais premia em Carazinho. Aliás, hoje tem prêmio, viu, gente? Job Redrimão, nosso parceiro, nas quintas-feiras aqui na programação do Conectado. E vem com a vida com você em mais uma manhã. 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Agora são 8 horas da manhã com 6 minutos, 8 e 6. A temperatura aqui no centro de Carazinho está na marca dos 16 graus e continua chovendo forte aqui no centro de Carazinho no momento. E ontem, gente, nós tivemos uma ação em relação à questão aí do Agosto Lilás, né, no sentido de prevenção à violência. Nós tivemos uma ação que durou todo dia de ontem, junto à Praça Central, com o pessoal do CRAM, da Assistência Social, da Brigada Militar, da Polícia Civil e também do Ministério Público, que inclusive estava ali orientando as mulheres, né, sobre as demandas jurídicas da Lei Maria da Penha. E por falar em Maria da Penha, o Supremo Tribunal Federal decidiu por unanimidade ontem ampliar a aplicação das medidas de proteção de urgência prevista na Lei Maria da Penha para os casos de violência contra as mulheres motivadas por gênero, mesmo quando não exista uma relação doméstica, familiar ou afetiva entre a vítima e o agressor. Os 10 ministros que participaram do julgamento aprovaram o entendimento de que deverá ser seguida pelas demais instâncias da justiça em casos semelhantes. Com a decisão, situações como assédio, perseguição, ameaças, sequestros poderão receber proteção da Lei Maria da Penha, quando ficar caracterizado que a violência ocorreu em razão da condição da mulher como vítima. O principal critério para a concessão das medidas protetivas passa a ser a motivação da violência e não o vínculo entre as partes. Desta forma, a proteção poderá ser determinada mesmo quando o agressor for um vizinho, um colega de trabalho ou uma pessoa sem relação íntima com a vítima. A decisão foi tomada durante julgamento no recurso apresentado pelo Ministério Público de Minas Gerais, uma decisão do Tribunal de Justiça de Minas Gerais. O caso envolveu uma mulher que denunciou ameaças feitas por um homem que seria um vizinho. Agora são 8 horas da manhã com 8 minutos, 8 e 8. Bom dia para você na sintonia da Gazeta, por aqui o nosso Conectado. Por falar em Maria da Penha, daqui a pouquinho falo também sobre aquele caso que chocou e chamou atenção lá em Constantina, porque o Ministério Público também apresentou nessa semana a denúncia sobre o caso. Eu falo sobre isso já também aqui na programação do nosso Conectado. Bora de som aqui na programação da Gazeta. 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Bom dia para o Thales, também está na companhia. Claro, Thales, concorrendo sim com a gente ao sorteio de hoje. Bom dia para a Sol também está ligada com a gente e também concorrendo ao presentaço dessa quinta-feira do Pet Shop Rei do Animal. Beijão para você também, Sol. Tudo de bom. Uma excelente manhã. Bom dia para o Marcel, né? A turma da Lojas Benoit, também, claro, na sintonia, também participando com a gente do sorteio. Valeu pela audiência. Aliás, a turma da Lojas Benoit nos acompanha aqui a programação da Rádio Gazeta em som ambiente, né? Bom trabalho e bons negócios para a turma da Lojas Benoit também com a gente na programação do Conectado. São 8 da manhã com 9 minutos. Bora de som aqui na programação. Tem Felipe e Rodrigo.

0: Gustavo Lima, inventor dos amores. Agora são 8 da manhã com 15 minutos. Bom dia para você na sintonia do nosso conectado. Bom dia para o Magno, não, Magno Nunes também tá claro, sempre na companhia da Gazeta e, claro, também concorrendo com a gente hoje ao sorteio do presente do Pet Shop Reino Animal, né? Lembrando que hoje também, dentre os presentes do Pet Shop Reino Animal, tem um relógio smartwatch. Um abraço também pro pessoal que tá ligado com a gente, o Mário Sérgio da Silva, lá em Pinheiro Marcado. Também um abraço pra Silvia da Silva. Obrigado pelo carinho, pela companhia de vocês. Claro, estão no sorteio também. Boa sorte, viu, gente? Agora são 8 horas da manhã com 15 minutos. 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
1: Bom dia a todos os ouvintes da Rádio Gazeta. Uma quinta-feira um pouquinho diferente.
0: Pois é, quinta-feira, né? Quinta.
1: Como de costume, nosso cliente já sabe, né? O nosso sorte é sempre na quinta-feira, né? Porém, a gente vai fazer um pouquinho diferente essa semana, né? 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
0: 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Bom dia para o seu Vanderlei de Moura, né? Seu Vanderlei também está sempre ligado com a gente, claro, seu Vanderlei, também concorrendo com a gente ao presentaço nessa quinta-feira do Pet Shop Reino Animal. Boa sorte! São 8 da manhã com 18 minutos. Excelente quinta-feira para todo mundo!

0: Israel e Rodolfo com Edson Hudson aqui na sintonia do nosso Conectado, na sua manhã de quinta-feira, no embalo da Gazeta, com você, a música e informação até às 9 horas da manhã. E olha, gente, o Ministério Público ontem denunciou o homem de 52 anos de idade por crimes de feminicídio, ocultação de cadáver e destruição de cadáver e incêndio. Esse episódio foi aquele que chamou a atenção lá em Constantina, no dia 12 de julho, onde a vítima, mulher, 43 anos de idade, que era professora, foi morta. O laudo da perícia confirmou a causa da morte, que foi por asfixia e esganadura. A investigação da Polícia Civil, que concluiu o inquérito e remeteu, então, para o Ministério Público, que ontem apresentou a denúncia, concluiu que, após matar a sua ex-companheira, o suspeito ateou fogo no imóvel na tentativa de alterar a cena do crime e dificultar o trabalho das autoridades. O caso, o homem está preso, desde o dia 16 de julho. A promotora Carolina Zimmer, responsável pelo caso lá em Constantina, ressalta que o caso chocou a comunidade, já que o município é pequeno e também gerou comoção no estado. A promotora destacou ainda que o Ministério Público permanece à disposição dos familiares da vítima para acolhimento e acompanhamento durante a tramitação do processo. O Ministério Público seguirá buscando aí a responsabilização do denunciado e o esclarecimento completo dos fatos. Portanto, de fato, agora já está na justiça. O Ministério Público confirmou a denúncia, por os crimes de feminicídio, ocultação e destruição de cadáver e também de incêndio, no caso da professora de Constantina, que foi morta pelo ex-companheiro. Agora são 8 horas da manhã com 26 minutos, 8:26. Bom dia para você na sintonia da Gazeta, por aqui o Conectado. 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Domingo a temperatura chega 4 graus de mínima. 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Bom dia para a Cirlei aí no bairro Glória, também está na companhia, claro, Cirlei, também concorrendo sim ao presente desta quinta-feira do Pet Shop Reino Animal. Hoje, presente do Pet Shop Reino Animal tem a lixeirinha, para o carro, tem também o recipiente para você guardar a ração do pet, já vem inclusive com as rações de cães e para gatos, e ainda hoje tem também um relógio smartwatch por conta do Pet Shop Reino Animal. Bora participar? Manda aí a tua mensagem com seu nome completo para colocar o teu nome no sorteio também. É o 991-83-6300 aqui na programação do nosso Conectado nesta manhã de hoje, quinta-feira, dia 20. Continua chovendo aqui por Carazinho. Gente, agora são 8 horas da manhã com 28 minutos, 8:28, temperatura batendo na casa dos 16 graus. Bom dia para o Isaac Piovesan, também está na companhia. Valeu pela audiência, Isaac. Um abraço para o amigo, uma excelente quinta-feira. Bom dia para o Rudinei, pessoal aqui no bairro Floresta, também está na sintonia. Claro, Rudinei, também está concorrendo sim com a gente ao presente do Pet Shop Reino Animal. Boa sorte. Bom dia para Antonella de Quadros, pessoal lá em Santo Antônio do Planalto, também está na companhia. Valeu pela audiência. Bom dia também para o Vanderlei, pessoal lá em Saldanha Marinho, nos acompanhando. Valeu pela companhia. Claro, tá todo mundo no sorteio e boa sorte. São 8 da manhã agora com 29 minutos, 8:29. 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Mandar um abraço para a Franz. A Fran também está ligada com a gente aqui na programação. Pede seu som aqui, né? No nosso Conectado com o Zezé Luciano. Daqui a pouquinho eles cantam para a gente. Fran, tudo de bom, boa sorte, uma excelente quinta-feira. Bom dia para a Aline Hanick, né? Também está ligada com a gente. Obrigado pelo carinho, pela companhia. Claro, Aline, está concorrendo sim com a gente ao presente do Pet Shop Renner Animal. Boa sorte. Bora de som aqui na programação do nosso Conectado.
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1: De volta com você na número 1 do teu rádio, a número 1 do teu coração, aqui Gazeta, ligada em você, como você se liga nela. Do seu rádio. Não perde a hora, viu gente? Agora são 8h43, 8h43 agora, 16 graus a temperatura, volta a chover com intensidade aqui na área central de Carazinho, no bairro Boa Vista. Bom dia pra você ir por casa, bom dia pra você que tá no teu local de trabalho, bom trabalho, boa jornada, bons negócios, boas vendas pra quem é de vendas, né? Que essa quinta-feira seja maravilhosa e um bom dia todo especial também pro amigo motorista, né? Que nos leva de carona pelas ruas da cidade, também pelas estradas de toda a grande região. Nosso muito obrigado pelo carinho e pela companhia. Aliás, você que está na estrada, sempre bastante atenção, né? Aliás, por falar em trânsito, infelizmente durante essa madrugada, nós tivemos um acidente com morte na área central do município de Palmeira das Missões, onde uma mulher perdeu a vida depois de colidir contra uma árvore no canteiro central. Uma mulher morreu após sofrer um grave acidente de moto durante esta madrugada no centro

de Palmeira das Missões por volta das 4h30, né? Segundo a polícia, Aline Pimentel dos Santos conduzia uma moto no sentido bairro Centro, quando, por circunstâncias que ainda vão ser apuradas, ela perdeu o controle da moto e colidiu contra uma palmeira localizada no canteiro central da principal avenida lá de Palmeira das Missões. Ela era a única ocupante da moto, ela chegou a ser recebida, porque quando a Brigada Militar chegou ao local, né, ela ainda tinha sinais vitais, recebeu atendimento médico, ela foi levada pela equipe do SAMU para o Hospital de Caridade Palmeira das Missões, mas não resistiu e faleceu logo que deu entrada na casa hospitalar. O episódio aconteceu no centro de Palmeira das Missões durante esta madrugada. Uma condutora perdeu o controle, bateu contra uma árvore no canteiro central e faleceu. Agora são 8h45, já chovia naquele momento, já tinha uma leve chuva, né? A pista estava molhada quando o acidente aconteceu. Por isso, sempre bastante atenção, né, para quem está no trânsito, ainda mais em dias de chuva como o de hoje. 8h45, temperatura na casa dos 16 graus. Bom dia, professor, no bairro Glória. A Josemara Rezende, também ligada com a gente. Claro, Josemara, também concorrendo com a gente, o presente do Pet Shop Rede Animal. Boa sorte. Bom dia para o Márcio Philipsen, também está concorrendo com a gente. Boa sorte, Márcio. Tudo de bom. Bom dia para a Ângela. Ângela também ligada com a gente aqui na programação. E, claro, concorrendo com a gente ao sorteio do Pet Shop Rede Animal. Boa sorte. Ângela ligada com a gente lá no bairro Fai. Tudo de bom. Bom dia para a Silvana, lá da Braganholo, também ligada com a gente. Claro, Silvana, também concorrendo com a gente ao sorteio de hoje. Boa sorte, ótima quinta-feira para você também. Bom dia para nossa querida amiga Lara, né? Lara da Top Flex também está sempre trabalhando na companhia da Gazeta. Uma abençoada quinta-feira para você também, Lara. Bom trabalho e bons negócios. Super beijo, claro, tá no sorteio sim. Boa sorte. Bom dia para o Carlos Eduardo, também está na companhia, também está no trabalho na sintonia da 92 e também está concorrendo com a gente, né? O sorteio do Pet Shop Rede Animal para esta quinta-feira. Bora participar e colocar seu nome no sorteio também? Manda aí pra gente a sua mensagem pro WhatsApp Gazeta no 99183-6300. Bom dia também pro pessoal aí no bairro Alvorada. A Loreni Fidelix também tá na companhia. Claro, né, Loreni? Também concorrendo com a gente no sorteio. Boa sorte! Vamos de som aqui na programação do Conectado. Simone Mendes canta pra gente.

0: Jorge Matheus com a Laona Prado cantando pra gente aqui na sintonia do nosso Conectado. Agora faltando 7 minutos para as 9 horas da manhã. Bom dia pra você na sintonia da Gazeta. Gente, dia de observação também, como é que vai se comportar aí as moedas no dia de hoje, também as bolsas, porque ontem o presidente americano Donald Trump anunciou que está lançando uma guerra econômica contra o Irã e que também fez ameaças de punir qualquer país que ajudar a manter a economia iraniana funcionando. Em uma publicação no Trump Social, a rede social do Trump, ele afirmou que irá promover operações econômicas mais devastadoras já adotada contra qualquer país. Segundo ele, a campanha será uma forma de guerra econômica e de isolamento do Irã em uma escala sem precedentes. E disse também que qualquer país que permita que suas instituições financeiras, empresas, aeroportos ou outras governanças forneçam qualquer tipo de apoio ao Irã, também enfrentará consequências econômicas enormes, publicou Trump na sua rede social. Agora são 8h54, bom dia para Elis. A Elis está perguntando se os bancos vão funcionar hoje. Olha, Elis, hoje em todo o Brasil há uma paralisação dos bancários, viu? Alguns bancos vão trabalhar parcialmente, outros não vão ter atendimento. Possivelmente a gente vai ter aí depois das 10 horas da manhã um panorama melhor de como é que vai ficar a questão ou não, né? Mas hoje sim há de fato uma paralisação nacional desencadeada pelos bancários, né, que estão aí no seu trabalho pelo dissídio da categoria. Então hoje sim tem uma paralisação prevista para todos os bancos do Brasil. Aqueles que não pararem por completo devem ter uma paralisação parcial, tá bom? Agora são 8h54, bom dia para você na sintonia da Gazeta. Bora dar mais um giro pelo nosso WhatsApp no 991836300, porque hoje, quinta-feira, é dia também de sorteio aqui na programação do Conectado, por conta também, né, na sua Rádio Gazeta, por conta do presente de todas as quintas, o Pet Shop Reino Animal. Bom dia para o pessoal que está interagindo com a gente, bom dia para o pessoal no bairro Oriental, né, sempre na companhia, nossa querida amiga Sonande Soares, diz que o som está bombando por lá, como sempre, né? E claro, participando hoje do sorteio do Pet Shop Reino Animal. Tá concorrendo, sim. Boa sorte, minha amiga.
1: Oi, meu nome é Isabela Tisman Caliar. Eu quero participar dos prêmios. Eu quero mandar um beijão especial pra tia Mara, a melhor cozinheira da escola.
0: Maravilha! Valeu, valeu! Um abraço pra você, minha querida. Tudo de bom? Um abraço pra turma da escola aí. Um abraço também pro pessoal na Ouro Preto. A Claudete Perche também tá na companhia, né, Claudete? Claro, também tá concorrendo. Boa sorte. Bom dia pra nossa querida amiga Soreni, lá no bairro São João. Também tá na companhia. Pede seu som com Luan Santana aqui na programação do Conectado. Bom dia, Soreni. Uma excelente manhã pra senhora também. Tudo de bom. Meu povo, agora faltando 4 minutos para as 9 horas da manhã, e assim nós vamos ficando por aqui com mais uma edição do nosso Conectado, agradecendo demais o seu carinho e a sua companhia com a gente até agora na programação. A gente volta a se encontrar amanhã, bem cedinho, 6 da manhã, naquele esquema, feliz e contente, com Deus à frente, sempre, sempre. Na sequência, está chegando aí o colega Thiago Borges para comandar com você a máquina sonora dos 92.9 do rádio, te fazendo companhia em mais uma edição do Gazeta Play. Fiquem com Deus e que Nossa Senhora os proteja. Todos uma excelente quinta-feira. Valeu, gente. Um abração para Ana Cláudia Luvizeto também, pessoal lá em Saldanha Marinho, né? Sempre na companhia da Gazeta também. Tudo de bom. Agora eu vou.
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3: 9 horas em ponto.
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1: Bom dia, senhoras e senhores, estamos chegando no Gazeta Play. Mais uma manhã junto com vocês, hein? Tudo certinho? Chegamos ao dia 20 de agosto. É, rapaziada, como é que vocês estão? Tudo certinho? 20 de agosto, hein? Começando a sua manhã daqui a 30 dias, feriadinho pra gente. Coisa boa. Ó, se liga, a gente tá pensando lá na frente, né? Vamos aproveitar o dia, Borges. Aproveita teu dia, rapaz. E a gente começa o teu dia 232, 232º dia, faltando 133 dias pra terminar o ano. Então vamos aproveitar. Hoje é o Dia Mundial do Mosquito. Sabia que tem até ele tem um dia, rapaz. Dia Mundial do Mosquito. Hoje também é o Dia do Maçom. E no Rio Grande do Sul, hoje, quem tá de aniversário é Sapucaia do Sul. Começando a sua manhã do Gazeta Play. Bom demais estar com vocês. Tem mais um dia. Mais uma quinta-feira de temperatura de 14 graus, 9 décimos nesse momento aqui nos altos do bairro Boa Vista. E a gente está no Gazeta Play até ao meio-dia. Vai ter informação, tem edições do F5 às 9h30, às 11h30 da manhã. Tem a notícia da previsão do tempo, tempo instável, chuvoso, né? Previsão aí pelo menos agora de manhã cedo, temperatura de 14,9. E a gente vai atualizar a previsão do tempo completinha junto do momento velharia às 10h30 da manhã. 10h e 11h tem... Esporte, tem vestiário Papo de Bola com Davi Pereira. 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Mas eu não vim de mãos abanando nananina, não. Hoje é quinta-feira e a gente continua comemorando os 15 anos lá do Pet Shop Renda Animal. Tradicionalmente, tu sabe, né? O Pet Shop Renda Animal traz pra você aquele kit bem bacana com recipiente para armazenar raçãozinha, amostras de ração, brinquedinho pro teu pet e lixeirinho pro teu carro. É bom esse kit, é maravilhoso, mas hoje a galera vai deixar tua manhã ainda melhor. Até a 1h você vai cadastrando para concorrer, rapaziada. Há um baita relógio Smart Watch Ultra 2.0. Baita presente, hein? Quer concorrer a esse relógio Smart Watch e ainda todos os demais produtos do kit lá do Pet Shop Renda Animal? Então manda teu nomezinho no 99183-6300. Relógio novo hoje para você! Bom dia! Quinta-feira de muita música pra matar saudade. E a gente começa com uma. Chitãozinho e Chororó. Linda manhã!

0: Muito bem, são 9h17, temperatura agora de 15 graus. Bom dia pra você que hoje tá valendo o kit lá do Pet Shop Reino Animal com o relógio Smartwatch. Que achou, hein? A galera tá chique demais e a gente vai sortear esse presentão pra você antes da 1h da tarde. Beleza? Bom dia! Deixa eu mandar um salve pra galera que tá aí junto com a gente, claro, né? 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Bom dia pra turminha, e aí, bora concorrer esse baita apresentão. Alô, Carazinho região, um smartwatch lindo lá da turma do Pet Shop Reino Animal, com aquele kit pro teu cãozinho se deliciar, né? Com a amostra de ação, tem brinquedinho, tem recipiente para armazenar ração, lixeirinha pro teu carro, mas hoje a turma também colocou um lindo smartwatch para você concorrer, beleza? Bom dia, Dilson Langro da Vila Rica também tá participando, Jéssica Kisman também tá desejando uma ótima quinta-feira, valeu Jéssica, bom dia! Oi Thiago, bom dia! Estamos aí, ó, retornando, querendo participar aí dos brindes. É a Solange Soares, como sempre, tá bombando o volume. Valeu, bom dia. Quintou, é a Gabi, me coloca no sorteio lá do Pet Shop, hein? Abençoada, um dia abençoado para todo mundo. Valeu, Gabi, bom dia, queridona. Bom dia pro Sebastião, participando do brinde, pessoal do bairro São Pedro. Valeu, Sebastião, bom dia para você. 991836300. Manda aí teu nomezinho, hein? Não esquece. Bom dia. Fala. Tudo certo, Marcão?
1: Coloca meu nome para participar do brinde, hein?
0: Claro.
1: Tá com a música boa, temos na escuta. Desde cedinho. Abraço.
0: Abraço, valeu. Marcos. Excelente manhã. 991836300. Afinal de contas, hoje vale aquele presentaço para todo mundo. Então, cola aqui no 991836300 e vem aproveitar. São 9

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1: Bora lá, são 9 da manhã, mais 30 minutos, 9:30, a temperatura é de 15 graus. Começando com o trânsito, dia de chuva, né, gente? Então, ó, vá devagarzinho, vá com muita atenção, tanto pelas ruas aí das cidades, né, quanto também principalmente nas rodovias. A gente sabe que, infelizmente, esta semana está sendo trágica, né? Teve mais acidentes aqui na região entre Sertão, próximo a Sertão, né? E também outros acidentes que movimentaram as últimas horas aqui na nossa região e também pelo Brasil afora. Se você está no trânsito, devido às chuvas, aí hoje mais cedo não tem pare-siga. Mas, claro, precisa-se ter muita atenção. Tem falta de acostamento, aí, né, as obras entre Tiúgo e Soledade. E ainda, tá, não foi retirado aquele caminhão que está lá na região de Pouso Novo. Então, se você está descendo a Serra de Pouso Novo, tem uma das vias que está interditada. Tá? Vá com muito cuidado. Portal Gazeta670.com.br, as informações, destaque para ações do agosto Lilás mobilizam órgãos da rede de apoio e serviço na praça ontem. Ministério Público do Rio Grande do Sul, em Constantina, denuncia homem por feminicídio e incêndio para esconder provas. Motorista sem habilitação morre em acidente na 285, mais um acidente de trânsito, né? Com morte. São informações das últimas horas lá no nosso portal. Pelo Estado e pelo Brasil, candidaturas LGBT+ batem recorde nas eleições desse ano e se espalham por vários partidos. Fundador da gigante imobiliária Evergrande é condenado à prisão perpétua na China. Ônibus atinge asa de avião da Gol e durante embarque no aeroporto de Guarulhos. Nas informações ainda pelas últimas horas, pelo Brasil, FIFA anuncia calendário da Copa do Mundo Feminina. Estádio do Corinthians terá mais jogos do que os demais. Petrobras mira Amapá para renovar estoque de petróleo no Brasil. São algumas informações do F5, você atualizando aqui na Gazeta FM 92.9.
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1: Bom dia. Foi pra Cláudia Schirmer do bairro Oriental. Oi, Cláudia. Bom dia pra você. Também tá concorrendo ao kit do Pet Shop Reino Animal. Além do tradicional kit, hoje tem um smartwatch, é um relógio inteligente pra você levar, pra deixar o teu pulso mais bonitão, hein? Esse lindo relógio smartwatch. Bom dia.
3: Bom dia, sou
1: Bom
3: Maria
1: Almeida. Oi, dona Maria.
3: Eu quero concorrer ao relógio.
1: Tá bom, querida. Beijo pra você, hein?

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2: 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Planalto Ótica e Joalheria, 9h36, bom dia.
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8: Tá no ar o Cine Drops, trazendo uma dica pra quem gosta de suspense e ficção científica. É o filme A Última Casa. Uma família acorda e descobre que está misteriosamente presa dentro da própria residência. Portas e janelas não abrem e do lado de fora o mundo como eles conheciam simplesmente deixou de existir. Uma força sobrenatural transformou o planeta e criaturas marinhas ancestrais conhecidas como Leviatãs e agora ameaçam quem tenta sobreviver. Estrelado pelo Wagner Moura e Greta Lee, o filme mistura mistério, ficção científica e terror em uma história cheia de perguntas e tensão. E tem um detalhe, o que aconteceu com o mundo lá fora é justamente um dos grandes mistérios da trama. É o filme A Última Casa, que tá disponível exclusivamente na Netflix. Essa foi a dica do Cine Drops. Até a próxima.
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2: 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Estamos de volta, 9h38. Bom dia! Linda manhã! Hoje é quinta-feira! Não esquece o guarda-chuva! Vamos nessa! Bom dia pra vocês aí que estão hoje concorrendo esse baita presente, 15 anos de Pet Shop Reino Animal, um baita smartwatch, rapaziada! Aquele relógio inteligente pra você, hein? Mais o kit tradicional. Bom dia! Oi, Fátima! Bom dia! Oi pra Idis Jaques de Almirante Tamandaré, também tá concorrendo, hein? Bom dia pra você!

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4: Bom dia.

Edson e Hudson, porta-retrato, 9h45, bom dia pra todo mundo, como é que vocês estão, hein? Tudo certinho? Ó, deixa eu fazer uma utilidade pública por aqui, um recado de aviso de desligamento da Eletrocar, importante, atenção, hein? Porque haverá um desligamento programado agora para domingo, dia 23 de agosto, domingo agora, para troca de poste de rede de baixa tensão. E o desligamento será executado somente sob condições climáticas favoráveis durante o período, se considere a rede energizada. O fornecimento de energia poderá ser restabelecido antes do horário previsto e serão afetadas 32 unidades consumidoras das 7 da manhã ao meio-dia. Das 7 ao meio-dia, um total de 32 unidades consumidoras, informando que a interrupção é temporária no fornecimento de energia elétrica dos consumidores localizados na região da Avenida Flores da Cunha, entre as ruas Eurico Araújo e Osílio Zolé, tá? Então, atenção. Você, morador daquela região, próximo ao Eurico Araújo e Osílio Zolé, na Avenida Flores da Cunha, desligamento de energia das 7 ao meio-dia, 32 unidades consumidoras aproximadamente para troca de poste de rede de baixa tensão. Neste domingo, informação da Eletrocar. 9h47, bom dia para você. Ó, hoje tá chovendo, tu que tá em casa aí, tá com preguiça. É, hoje é quinta-feira. Quinta-feira deveria ser chamado o Dia Internacional da Preguicinha, né? Porque já é quase sexta, é a coisa boa. 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E hoje está valendo o nosso WhatsApp premiado 991836300. Afinal de contas, tem um lindo, maravilhoso relógio smartwatch dos 15 anos da turma do Pet Shop Reino Animal. Bom dia para a Catarina Gonçalves, também está concorrendo. Além desse relógio maravilhoso, tem tudo, claro, tem aquele kit de sempre de lei, com raçãozinha, recipiente para armazenar ração, brinquedinho para o teu pet, mais um relógio hoje que a turma caprichou, como sempre. Bom dia! É a Cris, também está participando aqui do sorteio. Oi, Cris, bom dia! Bom dia! Abraço do Lucas da Silva, salve, Lucas! Bom dia, participar do sorteio, a Neuza, oi, Neuza! Bom dia para Maria, seu o Valmir do bairro Lefe, todo mundo tá participando. Bom dia, Felipe Hermes. A Maria, o Vitor. Pessoal aqui, ó. Nossos ouvintes das antigas, hein? Que beleza. Abençoada semana pra vocês, viu, queridão? Bom dia pra todo mundo. Excelente manhã com alegria. Oi pra Franciele Polidoro. Oi, Fran. Bom dia. Bom dia pra Vanise. Também tá participando do sorteio. Beijão em linda quinta-feira pra vocês.

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1: Bom dia!
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Cleito e Romário, aproveita! São 9h55, temperatura de 16 graus. Está na hora de trazer bate-papo aqui na programação. Bom dia!

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1: 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Juntos até o meio-dia. Bom dia pra vocês, hein? Deixa eu mandar um abraço aí pra galera lá da Qualitec, isso. Oi pra Maria Lúcia Prudente, tá participando aqui dos brindes. Parabenizar o Carlos, amigão lá, o querido Carlos, que hoje tá fazendo aniversário. Abraço, Carlos! Saúde, felicidade, muitos e muitos anos de vida. Abraço da Maria Lúcia Prudente, de todos os amigos, de toda a galera da Qualitec. Beijo, pessoal. Felicidades, Carlos. Novo ciclo maravilhoso. Bom dia, Sandra Laidat do Santa Terezinha. Daqui a pouquinho, gente, tem informação do esporte. Bom dia para a Cauana, que está participando aqui do sorteio. Pediu música. Bom finalzinho de semana para todo mundo. Valeu, Cal. Tudo de bom, ó. Smartwatch com brindes lá, ó, da turma do Reino Animal. Bom dia.

0: Rainha Musical, 17, vem aí o Davi Pereira, informação no Vestiário Papo de Bola. Fala aí, Davi.
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2: É isso aí, chegando o nosso Vestiário Papo de Bola aqui na programação da Gazeta FM, falando do Internacional. E Tony Sanabria desembarcou na madrugada de quarta-feira em Porto Alegre para assinar contrato por 3 temporadas. Paraguaio que chega para suprir a carência do ataque colorado. Direção aposta no jogador para ajudar a equipe na luta contra o rebaixamento no Brasileirão e na sequência da Copa do Brasil. Contrato de Sanabria terá validade até dezembro de 2029. O acordo prevê que o Inter e Cremonese da Itália iniciam a parceria com 50% dos direitos econômicos do atleta para cada. Participação colorada aumenta gradualmente a cada ano até atingir 70%. Neste caso, o clube italiano permanecerá com os 30% restantes. Cremonese iniciou as conversas interessadas em receber 2 milhões e meio de euros. Diante da limitação financeira, o Colorado apresentou uma alternativa para o negócio. Fabinho Soldado teve papel decisivo para sensibilizar os italianos a aderir ao modelo sem pagamento pela aquisição dos direitos. Informação do Internacional aqui na programação. Até mais.
0: Valeu, Davi! A gente tá na Alexa!
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0: Gazeta! Bom dia pra Alexa! Oi, Alexa, bom dia! E aí, pra você que tá nos acompanhando, excelente manhã. Desejar tipo uma quinta-feira maravilhosa pra todo mundo que tá aí curtindo, ligou teu rádio agora. Que o seu dia seja repleto de boas notícias, né? Pra gente curtir uma manhã leve, gostosa, junto com vocês até o meio-dia. Salve pro Sérgio. Ô Sérgio, bom dia, meu irmão. Bom dia pro Wanderson. Tá aí participando também da promoção do Pet Shop Reino Animal. Pediu Anjos do Hangar. Valeu, meu irmão. Bom

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14: Estamos de volta, são 10h15, bom dia para vocês. Uma quinta-feira maravilhosa. Bom dia para Isis, que também está participando do Relógio Smartwatch e outros kits lá da turma do Pet Shop Reino Animal, aqui na sua Gazeta FM. Robson, galera do Rota 77, bom dia. Bom dia, querendo vir Maiane Maraíza, querendo concorrer aos prêmios. É a Bruna, sempre ouvindo vocês. Valeu, Bruna! Oh, que beleza! Os gatinhos na companhia, né? Bom dia pra Vera Gonçalves, lá do Bairro Glória. Bom dia pra Thaís, lá do Bragagnolo, curtindo a rádio. Pediu um Armandinho. Bom dia! Oi pra Jussara da Oriental, também tá participando aqui do Brinde. Bom dia, Jussara!

0: Maiara e Maraíza com o Murilo Uffi aqui na programação da Gazeta FM 10h22. Bom dia para vocês, hein?
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0: uma excelente manhã para todo mundo que tá curtindo a nossa Gazeta FM. Essa é nossa, essa é daqui. Juntos até o meio-dia.
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0: Coisa boa tá com vocês, hein? 991836300. Tem um baita presente lá da turma do Pet Shop Reino Animal. Um relógio smartwatch para você concorrer. Manda aí teu nomezinho, mais o kit tradicional deles para você aproveitar. Bom dia! 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
0: 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Embalagem Carazinho, Passo Fundo. 10h24, vamos lá, atualizando mais recados da galera. 991836300, tá um presente maravilhoso hoje, hein?
3: Bom dia! Quero participar dos sorteios dos brindes de hoje.
0: Claro!
3: Aline Alves, do Distrito Industrial.
0: Valeu, abraço. Aline, abraço pra você. Bom dia pra Paola. Oi, Paola, também tá participando do Kit do Reino Animal, que tem hoje um relógio smartwatch. São 15 anos do Pet Shop Reino Animal. Participando aqui a Silvana Godoy, do bairro Glória. Oi, Silvana! Oi pra Liri. Liriel, bom dia! Também tá participando, valeu, Liriel! Marisa Pinzão, do bairro Glória. Oi, Marisa! Do centro de Carazinho, tem o seu Cláudio. Oi, seu Cláudio, bom dia pra você! Josiane Melo também tá participando, tudo certo, Josi? Beijo, bom dia! Toca a música Mulher Maravilha e quero ouvir uma música e participar dos prêmios. Marcos Floriano, salve, Marcos! Oi! Participar do sorteio é Silvia, lá de Pino Marcado. Querendo ouvir um Rogério Magrão em banda. Aparecer pro maridão Jorge, também lá de Pino Marcado, né? E também participar do sorteio, o seu Mário Sérgio da Silva. Galera lá de Pino Marcado, bom dia. Trabalhando e ouvindo vocês, hein? Quero participar do sorteio lá do Reino Animal, a Simone Silva de Lima. Oi, Simone! Abração, muito obrigado pela companhia. Quem mais?
4: Principal os brindes da Rádio Gazeta.
0: Tá bom.
4: Pedi a música dos Mamona Assassino. É Márcia Diana de Moraes.
0: Oi, Márcia, bom dia pra você. Oi pra Rosângela aqui do centro, pedir música e participando aqui do sorteio, valeu. Oi pra galera lá do Pet Shop Reino Animal também, tá participando, o Guilherme Barbosa. Salve, Guilherme. Bom dia pro Pedro do centro, também tá pedindo música do Menos é Mais e participar do sorteio. Valeu, Pedro. Mais um recadinho, Denise Medeiros. Pediu um som pra gente curtir aqui, ó. Valeu, Denise. Bom dia. E um salve pra galera da RN Mobile, conectado aqui na programação. Felipe, o Marcos, o Alan, toda a galera pedindo música, uma bandinha. Pô, essa daqui faz tempo que a gente não roda, hein? Vamos rolar pra galera? Amiga.com. Será que tem da banda Passarela? Amiga.com. Tem, produção? Puxa aí rapidinho. Será que tem? Vou ver se tem, tá? Vou ver se tem aqui, ó. Tá bom, gente? Enquanto isso, manda teu nomezinho no 99183-1000. 99183-6300. 99183-6300. E participa aqui desse super presente de hoje para toda a galera que está curtindo em casa, no carro, no trabalho. Bora aproveitar teu dia com muita energia.
5: Oxi!

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4: Vamos nessa, vamos falar de previsão do tempo aqui na nossa programação, produção. Afinal de contas, tempo instável, né? Desde a madrugada de hoje, com instabilidade, essa chuva, ela se acentua em determinados momentos ao longo dessa manhã. Já tivemos algumas pancadas mais fortes, né? Mas ela deve diminuir de intensidade já no início da tarde de hoje, tá? E o tempo deve firmar para amanhã. A gente tem bastante nebulosidade, não vai ser um sol ainda hoje, tá? Pode não estar descartado uma abertura ou outro sol, mas previsão de tempo mais fechado mesmo, tá? Tem bastante nebulosidade passando aqui na metade norte do estado. Para hoje, as temperaturas máximas não sobem muito, então vamos chegar aos 16, quem sabe 17 graus aí pela parte da tarde, sem muita variação de temperatura. Para amanhã, esfria, mínima de 9, máxima de 16. Sol entre nuvens ao longo da sexta, sábado mínima de 5, máxima de 14, domingo mínima de 4, máxima de 14 a 15, segunda mínima de 5, terça mínima de 9, aí vai gradativamente subindo a temperatura. Veja a loucura do tempo de novo, né? Domingo 4 graus e daí a gente deve ir para o outro final de semana, lá para quinta, sexta da semana que vem, quase 30 de novo, né? Então, pelo menos não tem previsão de chuva para a semana que vem inteira, tá? Chuva mesmo somente nos últimos dias de agosto é o que está, digamos assim, sendo aguardado. Previsão do tempo aqui para a cidade de Carazinho e também na nossa região, né?

0: Seguindo com você na programação, depois da previsão do tempo, tá na hora do nosso momento velharia de hoje, né? Pra gente atualizar uma antiguinha aqui da nossa programação.
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0: E essa música foi lançada em 1965. Você está completando 61 primaveras. Tornou-se um dos maiores sucessos da banda. Um marco dos anos 60 no rock and roll. E ela é do single In Cat No Satisfaction dos Rolling Stones.

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2: São 10h38. Bom dia.
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0: 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Bom dia, galera da Cesurg. Vocês estão bem? Excelente manhã. Hoje valendo um super presente do Reino Animal. A galera tá demais. Bom dia, Jéssica Yost. Oi, Jéssica. Bom dia. Tudo de bom pra galera que tá nos acompanhando aqui na programação.
1: Bom dia.
0: Bom dia. Ô, turma.
1: Gostaria de participar do sorteio, escutando o ouvinte aí da Gazeta.
0: Que beleza. Abraço, meu irmão. Tudo de
1: bom,
0: né?
1: Um relógio aí pra nós e uma música aí pra galera.
0: Claro.
1: Para escuta.
0: Valeu.
1: Tudo comigo.
0: Um abração. Turma de Não Me Toque, bom dia. Bom dia pro Felipe, tá ligadinho na programação. É só pedir uma versão do cantor Daniel aqui, hein? Vamos lá. Valeu, Felipe. Abraço, meu irmão. Boas quinta-feira, hein?

Matheus e Cauã, aqui na programação da sua Gazeta FM. Bom dia! 9 minutos agora para as 11 horas da manhã, quinta-feira, chuvosa em Carazinho, hein? Vá devagarzinho se você tá no trânsito, tá na estrada, tá na rodovia, tá nas ruas de Carazinho e região. Bom dia, vá devagarzinho! Agora...

0: Bora na Gazeta. Alô, gerente! E um climinha desse, rapaz, pra dormir é uma coisa muito boa. Mas tem que dormir bem, né, Tiagão? 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
0: Thiago Penning da Casa dos Colchões junto com a gente aqui na programação, hein? Bom dia pra todo mundo. 91.

0: A bandinha com a cúmbia da banda G10, hein? Com Christian Larruta, Coração de Mel. Essa rodou bastante, hein? Climinha bom da quinta-feira de TBT. 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Bom dia para vocês da Diniz, hein? Bom dia pra galera lá. 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Ó, 11h05, bom dia para quem tá concorrendo ao sorteio de hoje lá do Pet Shop Renda Animal. Além do kit que tem ração, pote para armazenar ração, brinquedinho pro teu pet, hoje a galera colocou um smartwatch, porque... A turma lá tá de aniversário, são 15 anos esse mês de agosto, e a turma preparou um presente para você, um lindo smartwatch. Rapaz do céu, coisa chique, hein? Tatiele dos Santos, oi Tati, bom dia! Bom dia pra Terezinha Mota, também que tá curtindo a programação. Tá na hora de trazer o vestiário Papo de Bola? Tamo no horário, né? Davi Pereira, trazendo informação aqui na programação.
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2: Mais uma edição do vestiário por aqui, trazendo destaques do Grêmio. E o técnico Luiz Castro tem mais um desfalque no time. O clube comunicou na noite de quarta que o volante Dodge sofreu lesão no joelho direito. Submetido a exames, foi constatada avulsão na patela. Não foi informado o tempo de parada até a recuperação. Nas imagens divulgadas pelo Grêmio do treinamento de quarta-feira, Dodge aparece nos trabalhos com bola no CT Luiz Carvalho, com uma proteção no joelho direito, onde foi encontrada a lesão. O volante se soma a Gustavo Martins e Nadoni, outros 2 jogadores que estão entregues ao departamento médico. Todos são desfalques certos na partida contra o Bragantino no próximo domingo. São informações de esporte aqui na programação. Até mais.
0: Valeu, muito obrigado, Davi Pereira, 11:06.
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0: Bom dia pro Fernando, valeu Fernando. Bom dia pra Heloísa Chimanco. Oi, Elo, bom dia. Excelente manhã. Bom dia, Deise Isabel do Centro, ó. Tenho muito recadinho pra ler. Daqui a pouquinho eu vou dar, ó, aquela geral nos recados aqui da galera, hein? Cristianinho na quinta de TBT.
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7: Estamos de volta, 11:13. Bom dia, linda quinta-feira pra você. Oi pra Denise, Isabel do Centro de Carazinho, Juliana Santos. Oi, Juliana, bom dia. Ó, bom dia. Que nosso dia seja abençoado, hein? Um abraço, bom dia pra galera. 92.9. Bom dia, Adélia Gomes. Tá curtindo a programação. Essa daqui, você vai lembrar, poxa, essa não era do Zezé de Camargo e Luciano? Era dos filhos do seu Chico. Mas a galera do Corpo e Alma inventou de fazer essa daqui, ó. E no ritmo bailão ficou bom demais, hein? Pra não pensar em você. 11:14, bom dia!

Mercado com a Simone Mendes e o Menos é Mais. 11h23, bom dia para você que tá aí nos acompanhando. Excelente manhã para todo mundo, hein? Uma excelente, maravilhosa quinta-feira para você.

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0: Hoje o WhatsApp premiadíssimo com um lindo kit lá do Pet Shop Reino Animal. Tem amostra de ração, tem recipiente para armazenar raçãozinha, brinquedinho pro teu pet, mas a cereja do bolo do aniversário do Reino Animal é um smartwatch hoje, hein? Coisa chique, rapaz. Um relógio smartwatch para você. Manda aí. Ainda dá tempo. Sorteio é 1 da tarde. Regina Matos, Américo Barcelos também estão participando por aqui. Uma excelente manhã. Alô, seu José, mandou um recado de áudio.
2: Olá, bom dia.
0: Aqui,
2: ó, José do Bairro Pai.
0: Fala, seu José.
2: Quero participar do sorteio aí do relógio, esse relógio poderoso aí.
0: Que beleza, hein?
2: Ó, sei que eu ganho, porque eu mando lá mensagem e isso aí não...
0: Quem sabe
2: não
0: hoje?
2: Nada,
0: quem sabe hoje?
2: Sorte de ganhar.
0: Ah, quem sabe é hoje, hein, seu José? Hã? Bom dia, Borges. Bom dia. Angelita Vargas também está participando. Oi para Ana Lima. Oi, Ana. Abraço para você. Uma linda quinta-feira. Oi, participar do sorteio é o Duda. Kátia Glink também está participando aqui do sorteio de hoje. Valeu, Kátia. Boa sorte. Maria Linda Miro, da Colônia Dona Júlia, também está participando. Valeu, queridona. Soleni. Bom dia, Soleni, participando aqui do sorteio do Pet Shop Reino Animal. Muito obrigado pela companhia, pela audiência. A Elaine, lá de Não Me Toque, também está nos acompanhando. Oi, Elaine, bom dia. Excelente manhã para todo mundo que está aí curtindo a nossa programação. Quem mais aqui também? Estão atualizando. A Elaine, quem mais? Adriana Ambrosio. Oi, Adriana, bom dia. Valduir, José da Colônia Dona Júlia, bom dia. Oi aqui para Margarida Florão, do bairro Conceição. Maria Cleide também está participando. De Saldanha Marinha, Ana Cláudia Luvizeto. A Isadora Gatti, a Daniele Gatti, pessoal que está na escuta. Valeu, meninas. Bom dia, Ezequiel, lá de Santo Antônio do Planalto. Alô, Santo Antônio, bom dia. Bom dia aqui para Terezinha Dapper, a Simone Dutra também estão participando. Bom dia, Ezequiel, do bairro Santo Antônio. Oi, Ezequiel, do bairro Santo Antônio. Tem um Ezequiel lá de Santo Antônio, Planalto. É isso. Bom dia, Paulo Rose, do bairro Sommer. Gerson, do bairro Santo Antônio, também está participando. Bom dia. Pedi uma música, hein? Para os guris da Serena Sementes, isso? Uma do Zezé de Camargo e Luciano. Opa, vamos rolar esse Zezé e Luciano aqui na programação? Claro que sim. Valeu, guris. Pessoal da Serena Sementes, estamos juntos. Excelente quinta-feira para vocês. E para fechar, bom dia.
3: Bom dia, Borges.
0: Bom dia.
3: Aqui é o Hugo da Sommer.
0: Opa.
3: Eu gostaria de participar dos brindes de hoje e desejar a vocês um dia abençoado.
0: Ah, abençoado para todo mundo, viu, seu Hildo? Excelente manhã. Então vamos nessa, no pedido da galera.

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0: 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Que beleza! E ainda passou Zezé de Camargo e Luciano, pedidos da turminha, né? No 991836300.
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0: Vamos nessa, vamos dar uma espiadinha como é que tá o trânsito. Afinal de contas, trânsito aqui por Carazinho, trânsito é aquele de momento, né? Pela região central, daqui a pouquinho aperta um pouco mais próximo aos educandários, mas já tem informação de bastante movimento ali pela Alferes Rodrigo, direção à Avenida Pátria e também próximo aos principais cruzamentos. Bastante movimento na entrada da cidade pelo acesso sul, tá? Entroncamento com a 142. Direção a Passo Fundo, nós temos movimento tranquilo, né? Nada demais. Direção a Santo Antônio do Planalto, movimento tá de boa. E tem informação, vamos ver se tem alguma previsão de retirada de um veículo lá na região de Pouso Novo. Não tem ainda, né? Tá lá o caminhão parado, então para você que tá indo ó, em direção Pouso Novo, tem parte de uma das pistas interditada no sentido quem desce para a região de Marques de Souza. Portal Gazeta670.com.br, nas informações, Prefeitura assina a ordem de serviço para a reforma do telhado da escola de Túlio Vargas, no bairro Ouro Preto. Mulher morre ao colidir moto contra árvore no centro de Palmeira das Missões. São informações em destaque no Portal Gazeta. Ainda, para motorista com habilitação caçada, morre em acidente na 285. Informações a nível de estado no Brasil e também pelo mundo. Deixa eu trazer uma informação do esporte, porque sabe o Bruxo ou o Ronaldinho Gaúcho? Pois é, Ronaldinho Gaúcho desembarcou agora de manhã cedo na Itália para apresentação como jogador profissional. O homem voltou lá no Ravenna, da terceira divisão do futebol italiano. O craque brasileiro retornando ao futebol após mais de 10 anos da sua aposentadoria. 46 anos sem Ronaldinho, retornando ao futebol depois de ter se aposentado. Por trás da contratação está a estratégia do empresário Ignacio Cipriani, que comprou o Ravenna em 2024, com objetivo declarado. Vai levar ele à Série A, mas precisa ampliar sua projeção internacional. E o Ronaldinho vai ser famoso garoto propaganda. E ciclone extratropical está se formando entre o Rio Grande do Sul e Uruguai e traz um alerta para a região sul.

até o meio-dia no Gazeta Play. Antes de intervalo, Maria Cecília e Rodolfo, bom dia. Oi, aqui pro Márcio Alves, que tá pedindo música da Marília Mendonça, participando aqui do sorteio do Pet Shop Ren Animal, que tem smartwatch, relógio smartwatch para você. Bom dia, Maria. Eduarda Silva, bom dia. Silene Nunes, do bairro Glória. Oi para Daniele Gatti, em Chapada, nos acompanhando. Uma baita manhã para todo mundo.

0: agradecendo aos fã-clubes aqui, a galera de Minas que veio, São Paulo.
1: Gente, vocês não têm ideia do que vocês fizeram essa noite por nós. Que Deus retribua esse carinho pra vocês. Muito obrigada. Obrigada, Campo Grande, por realizar o nosso sonho.

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2: 11:42, bom dia.
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10: Tá no ar o Cine Drops, trazendo uma aventura que leva uma vizinhança inteira direto para a Era dos Dinossauros. É o filme O Fim da Rua. Uma tempestade cósmica completamente inexplicável atinge uma pequena região suburbana nos anos 80 e simplesmente transporta o bairro inteiro para milhões de anos no passado. Sem energia, sem comunicação e cercados por predadores gigantes, os moradores precisam deixar de lado as suas diferenças e se unir para sobreviver. No centro da história está uma família que já enfrenta seus próprios problemas antes de descobrir que agora também precisa escapar de dinossauros e encontrar uma maneira de voltar para casa. Com Anne Hathaway e Ewan McGregor no elenco, o filme mistura ficção científica, aventura e muito suspense. É o filme O Fim da Rua, que está em cartaz nos cinemas. É a dica do nosso Cine Drops. Até a próxima!
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2: 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Voltamos, segue a gente no Instagram, arroba Gazeta FM Oficial, arroba Portal Gazeta RS, são os Instagrams aqui da sua Gazeta FM 92.9, bom dia!
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2: Jaxim, bom dia Jaques, bom dia Cleiton do bairro Floresta, participando aqui do sorteio, valeu!
11: Joel.
2: Bom dia Rejane, oi Rejane! Marcelo também está participando. Abraço do Rômulo Vasconcelos, também tá pedindo aqui um Tiaguinho. Valeu, tamo junto. Baita presente do Pet Shop Renan Animal.

0: Tiaguinho, buquê de flores. Pedidos da galera. 11h51, bom dia. 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Corsã, nossa natureza, movimento Rio Grande. 11h52, bora! 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Bom demais, hein? 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São 5 minutos para o meio-dia. Deixa eu atualizar recados. Prometi antes, né, que eu ia dar aquela atualizada nos recadinhos. Então, produção,
1: participe pelo WhatsApp.
0: Um lindo relógio smartwatch lá da turma do Pet Shop Renda Animal. Por que um relógio? Porque a turma tá de aniversário e tá dando um presente pra você, rapaziada. E lembrando que tradicionalmente tem o kit também com raçãozinha, recipiente pra armazenar a ração, tem brinquedinho pro teu pet, lixeirinho pro teu carro, tudo isso pra você. Gostou, né? Bom dia! Rosemaria Granville tá participando, Roberto tá na escuta, turma da Qualitec, abraço, Roberto! Bom dia! Deixa eu ver aqui o Luciano Gerlach. Oi, Luciano. Não vou conseguir atender todos os pedidos musicais, tá? Pessoal que passa, pediu o Matheus 7, isso. É, Eliane, oi, Eliane. Bom dia. Renato Oliveira, Nicolas Bueno. Bom dia. Vera Lúcia dos Santos também tá participando. Helenir, do Bairro Medianeira. Jefferson Oliveira, lá da Borghetti. Excelente dia, Jefferson. Oi pro Diogo. Salve, Diogo. Eliane Apolinário. Bom dia. Excelente quinta-feira. Oi, estamos na escuta aí do programa de Saldanha Marinho, Hilton Barden. Salve, Hilton. Bom dia, meu amigo. Catarina dos Santos também. Nene Fou, salve, meu queridão. Joselito Xavier, bom dia. Michele também está participando, pediu música. Abraço, Michele. Família Yanha, Tauane, todo mundo. Bom dia. Bom dia, Boris. Quero os brindes, hein? A galera mandou uma foto, fotinha aqui do chimarrão, Sérgio. Valeu, Sérgio. Bom dia. Elmar Renner, do bairro Alvorada. Tem mais, Leonardo José Trisotto e a Wanda Trisotto. Bom dia! Oi, Ana Marina! Beijão, querida! Tudo de bom! José Carlos Nissel participa. Elisiane Ribas. Oi, Elisiane, bom dia pra você. Bom dia, Luiz Eduardo Eckler. Também tá participando. Manda um abraço pro Douglas e pra Camila. E me coloca no sorteio do Pet Shop. Valeu! Mandado abraço, meu queridão. Abraço pra você. Quem mais? Quem mais? Bom dia!
2: Gazeta, aqui é o Silvio Ludwig da Colônia. Dona Júlia, gostaria de participar do sorteio do Reino Animal. E também gostaria de botar meu filho, Arthur Ludwig.
0: Valeu, família Ludwig! Bom dia, Nadir Nissel, lá da Borghetti. Quem mais? Aqui o Márcio do Wi-Fi. Bom dia! Toca música aí pra gente, a Janaína. e a Martina, isso, do bairro Oriental, e a Martina e a Janaína, tomando chimarrãozinho, coisa boa. Wanderson Soletti, valeu, Wanderson. Quem mais aqui, ó? Bom dia.
3: Se você fizesse mais Luciano também, vai dar tudo certo.
0: Luiz.
4: E eu ofereço todo o pessoal do bairro aqui pra vocês irem errar.
0: Valeu, Luiz Cardoso. Mais um recadinho. Cristiane Silva Oliveira, muita gente participando. Oi pra Jéssica. Jéssica, bom dia pra você. Hoje é quinta-feira, dia de matar a saudade. No remeleixo da quinta com quase sexta. Então, aumenta o som. E bora curtir Los Del Rio na reta final aqui do nosso Gazeta Play. 15 graus.

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1: Los Del Rio. Teve gente que fez a dancinha, né? Dancinha de milhões. Meio-dia e um. Bom dia para todo mundo que tá aí, ó. 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Valeu, turminha! Deixa eu mandar os últimos abraços por aqui, ainda dá uma atualizadinha. Bom dia, Brasilei Strasser, bom dia. Oi aqui, ó, participando também do brinde. A Delvaniza Royer, lá de Nome Toque. Oi, Delvaniza, bom dia. Terezinha Pague no site também do Bairro Sassi. Oi aqui para a Márcia, também está participando. Marie Terezinha no Bairro São Pedro. Então, ó, ainda dá tempo de você participar. 991836300, porque hoje está valendo o kit do Pet Shop Reino Animal, mais um relógio smartwatch que a galera separou para você com muito carinho para comemorar os 15 anos do Pet Reino Animal. Em instantes, Padre Matheus Zaniele, a oração do dia com as good vibes e good bênçãos do Padre Matheus. E eu volto em instantes no Gazeta News, meio-dia e 2, 15 graus.

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1: Olá, ouvintes! Queridos ouvintes da rádio 92.9. Ai, zapa de Matheus, cantor da multidões. E nessa hora, podendo levar a vocês a mensagem do dia, a semana em que recordamos a vida e os carismas dos religiosos e consagrados, Carazinho é uma cidade que tem a bênção de muitos carismas. Carismas da vida religiosa consagrada na educação, no serviço social, congregações destinadas aos mais necessitados idosos. Temos as congregações que já trabalharam em Carazinho e hoje não estão mais, em lugares, realidades, situações, em todos esses espaços e ambientes, propagando o Evangelho de Nosso Senhor Jesus Cristo. Então, hoje também queremos lembrar do testemunho de São Bernardo. São Bernardo, doutor da Igreja, é grande teólogo dominicano que defendeu a fé em meio às heresias. Especialmente a São Bernardo é destinada a autoria da oração da Salve Rainha. E o Evangelho de hoje. Então, Jesus voltou a falar em parábolas aos sumos sacerdotes e aos anciãos. O reino dos céus é como a história do rei que preparou a festa de casamento do seu filho e mandou os seus empregados para chamar os convidados para a festa, mas estes não quiseram vir. O rei mandou outros empregados dizendo: "Dizei aos convidados, já preparei a festa, está tudo pronto, vinde para a festa." Mas os convidados não deram atenção. Então, o rei ficou indignado e mandou suas tropas às encruzilhadas e dizer: "A festa de casamento está pronto, ide também vós para a festa de casamento." Ali estavam, então, aqueles que não haviam sido chamados, mas foram os que participaram da festa. Eu gosto muito dessa parábola, e as parábolas a gente sempre tem que ver para quem que Jesus está dando uma direta e indireta, né? Aos mestres da lei, sumos sacerdotes e anciãos. Então, aqueles que se consideravam já parte do grupo da salvação, e eles tinham o mérito de ser salvos, participar desse grupo seleto, porque eles eram os mestres da lei, os sacerdotes, os anciãos, aquelas pessoas superiores em Israel. Elas sabiam quem julgar, quem não julgar, o que julgar, como julgar e os outros, porque elas tinham um título, elas tinham um cargo, e isso fazia delas mais importante do que todos os outros, a ponto de elas poder dizer quem ia ser salvo e não. Ou seja, eles tinham um cargo tão que consideravam tão importantes que eles faziam a função de Deus, né? Que no nosso creio a gente diz que quem há de dizer quem vai participar da festa eterna é o próprio Deus, ele que há de vir e julgar os vivos e os mortos, né? No tempo de Jesus, tinham essas categorias que se consideravam acima de Deus, porque eles diziam quem ia ser salvo e quem não ia. E aí? O que que nós levamos disso para a nossa vida? Será que nós não estamos muitas vezes nessa vibe de colocar a nossa vida como juízes dos outros, de considerar que somos melhores por termos determinado sobrenome, termos uma raça, por fazermos parte de um grupo, por fazermos parte de uma certa casta, né? As castas indianas são muito, muito fortes nisso, né? Dos superiores. Tem pessoas que se consideram superiores por estarem em tais lugares, frequentarem tais clubes, os filhos estudarem em tais escolas, e por isso elas são melhores que os outros, porque elas têm um trabalho melhor que o dos outros, ou porque elas ocupam um lugar, ou porque elas moram num lugar diferente, melhor, elas são mais abençoadas, e que elas são melhores do que os outros, e aqueles que estão abaixo delas, então, são piores, porque não mereceram o que tem. isso depõe totalmente contra o Evangelho. Totalmente contra. É, nós não podemos nos considerar melhores do que ninguém para julgarmos ninguém. Quem vai fazer isso é Deus, no juízo final. E de repente aqueles que hoje se consideram perfeitamente merecedores das bênçãos de Deus, não participaram. Quém, quém, quém, quém, quém. Inclusive eu posso estar nessa. Good vibes e good bênçãos, em nome do Pai, do Filho e do Espírito Santo. Amém.

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0: Bom início de tarde para você, vem aí o Gazeta News.
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0: Meio-dia 15 graus. 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Eu sou o Thiago Borges e sigo contigo até a uma. Você concorrendo ao presente do aniversário Pet Shop Reino Animal. Um lindo kit para o teu cãozinho com brinquedinho, amostra de ação. E ainda tem um relógio smartwatch para você concorrer. 991836300. Manda aí que dá tempo, até uma da tarde a gente vai cadastrando a galera. O movimento é grande, né? Intenso aí pelas ruas da cidade, ainda mais com chuva, né? A gente tem um pouquinho de atrapalho no trânsito, mas vai devagarzinho, respira aí, bora para mais um dia, mais uma tarde, né? Trânsito pelas rodovias, nenhum pare e siga informado. Tem bastante congestionamento ali na região entre Tiúgo e Passo Fundo, Tiúgo e Soledade, mas é devido ali às questão ali de máquinas à pista, né? Mas não tem nenhum pare e siga, não. Vai devagarzinho se você está no trânsito. Daqui a pouquinho a gente atualiza a previsão do tempo, informes econômicos e o agronegócio aqui na nossa programação.

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1: Meio-dia e 21. Falar de previsão do tempo, estamos com a temperatura agora de 15 graus, né? 15 graus aqui nos altos do bairro Boa Vista. Tempo é nublado, não chove nesse momento aqui na nossa região do bairro Boa Vista, né? Previsão é que a chuva dê uma trégua agora nos próximos momentos, né? Inclusive, essa instabilidade mais forte, ela está em direção ao noroeste, nordeste aqui do estado, pegando ali a região da Serra Gaúcha até o litoral norte aqui do estado do Rio Grande do Sul. Para amanhã, tempo firme, tempo seco, mínima de 9, cai bastante a temperatura amanhã, comparado ao início da semana, máximas de 15 ou 16. Sábado e domingo, mínimas entre 4 e 5 graus, com máximas entre 13 e 15 graus no final de semana. Segunda-feira também, tempo frio, né? 5 graus na segunda, 18 a máxima. E gradativamente, a partir de terça, começa a dar uma esquentadinha, chegando a 22, quarta 25, mas na quinta e na sexta da semana que vem pode chegar próximo aos 30, tá? Muita diferença nessa temperatura maluca, né, que tá oscilando. Bom, por que tá oscilando essa temperatura? É que tem um ciclone, tá? Novo ciclone extratropical tá se formando hoje entre o Rio Grande do Sul e Uruguai e tá provocando chuva temporais, principalmente na região sul. Amanhã o ciclone deve ganhar força em direção ao oceano, mas cai a temperatura, derruba as temperaturas, tá? Inclusive, depois desse ciclone se deslocando para o litoral, podemos ir ter no Rio Grande do Sul queda de granizo, né? Hoje, ainda na região sul, e a chuva na campanha pode chegar a 80 milímetros hoje ainda. E depois ganha-se a intensidade dos ventos, principalmente nessa região Lagoa dos Patos, litoral do estado, e depois ele vai se deslocando para Santa Catarina. Essa é a trajetória, fazendo que no arrasto desse ciclone venha o frio. Informação do mercado financeiro, vamos lá? Vamos ver como é que fechou a Ibovespa agora de manhã cedo. Alta 0,93%, se aproximando de novo dos 170 mil pontos, 169.384. Dólar e euro comercial, preço estável, né? 5,18 para o dólar, euro comercial 6,5. Na cotação do mercado agrícola, olha só, tivemos aí uma elevação forte da soja de ontem para hoje. Soja ganhou valor comercial a 128 agora de manhã cedo, de ontem à tarde, se mantendo agora. Soja, 60 quilos, 128. Milho, 58. E o trigo, R$70. Tá? Soja até ontem de manhã era cotada a 125, ganhando R$3 a saca. Meio-dia e 23. Daqui a pouco a gente volta trazendo para você as informações do Portal Gazeta e também a informação da Polícia Segurança Pública. Enquanto isso, os últimos minutos para você participar de um lindo relógio smartwatch com kit Pet Shop Reino Animal. Sandra também está participando. Oi aqui, ó, para Simone Espíndola. Então, 991836300.

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3: Meio dia 27. Destaques do portal Gazeta 670.com.br. Prefeitura assina ordem de serviço para a reforma do telhado da escola Getúlio Vargas, no bairro Ouro Preto. Investimento é de 280 mil, obra tem prazo de 90 dias e atende uma reivindicação antiga da comunidade. Informações também sobre a linha de ônibus. Passo Fundo, Cruz Alta, voltando a circular a partir de amanhã. É uma linha aí que estava, digamos assim, sendo requisitada pela população de novo, né? O ônibus Passo Fundo Cruz Alta volta a circular a partir de amanhã. Também a linha voltando Frederico Passo Fundo. Essa é uma matéria completa lá no nosso portal. Porque a partir de amanhã, Carazinho então volta a ter essa opção de linha de transporte de ônibus para Cruz Alta. O serviço que antigamente era prestado pela Helios, estava suspenso por falta de veículos, a empresa, vai ser operado agora pela Manus Turismo de Passo Fundo. O itinerário passa por Cruz Alta, Ibirubá, Espumoso, Tapera, Victor Greff, Não Me Toque, Carazinho, a Passo Fundo. Saída às 7h30 da manhã, de Passo Fundo, retorno 11h15 de Cruz Alta. Segundo a matéria completa lá no nosso portal, formando também sobre o cronograma de horários de linhas. A Carazinho Não Me Toque, que segue 6h30, 8h30, 10h30, 12h15, 15h55, 18h15. Não Me Toque, Carazinho, 6h40, 7h30, meio-dia, meio-dia e 5, 17h30, 19h16. Tem os horários também para Carazinho e Passo Fundo, 7h30, 11h30, 12h30, 17h. Passo Fundo, Carazinho, 4 horários, 7h30, 9h30. 14h45 e 18h. Frederico Westphalen, Seberi, Boa Vista, Palmeira, Sarandi, Carazinho, a Passo Fundo. Tem horários também, 8h30, saindo de Frederico Westphalen, 18h, retornando de Passo Fundo. Para quem está interessado em horários, né, de ônibus, tá? Tudo explicadinho lá no nosso portal. Antes de trazer informação da segurança pública, deixa eu trazer uma utilidade pública na Eletrocar, porque há um desligamento programado agora para domingo, dia 23 de agosto, para uma troca de poste de rede de baixa tensão. O desligamento será executado somente com condições climáticas favoráveis durante o período considere a rede energizada. O fornecimento de energia deverá ser restabelecido antes do horário previsto e pode ser afetado no seguinte período, das 7 ao meio-dia, 7 da manhã ao meio-dia, e pode atingir 32 unidades consumidoras. E a interrupção da energia elétrica acontece na Avenida Flores da Cunha, entre as ruas Eurico Araújo e Osílio Zolé, nesse domingo, das 7 ao meio-dia. Redação com Davi Pereira, trazendo as informações da polícia.
4: Olá, Thiago, chegando por aqui com informações de segurança pública. E a Brigada Militar e SAMU de Palmeira das Missões atenderam na madrugada de hoje um acidente de trânsito que resultou na morte de uma mulher no centro daquele município. A vítima, Aline Pimentel dos Santos, perdeu o controle da moto que guiava pela Avenida Independência, no centro de Palmeira das Missões, e colidiu contra uma árvore localizada no canteiro central da avenida. Ela foi encontrada caída na via pública e levada ao hospital, mas não resistiu às lesões e morreu durante o atendimento. Circunstâncias e a dinâmica do acidente serão apuradas. Também o Ministério Público do Rio Grande do Sul denunciou um homem de 52 anos pelos crimes de feminicídio, ocultação e destruição de cadáver e incêndio. Crime aconteceu no dia 12 de julho de 2026 em Constantina. A vítima, Glória Verkausen, de 43 anos, era professora. O laudo da perícia confirmou que a causa da morte foi asfixia por esganadura. A investigação também concluiu que, após matar a ex-companheira, o suspeito ateu fogo no imóvel na tentativa de alterar a cena do crime e dificultar o trabalho das autoridades. O acusado está preso desde o dia 16 de julho. E também nessa quarta-feira, a PRF flagrou um condutor inabilitado, transportando 16 crianças em um veículo escolar no quilômetro 233 em Soledade. Durante a fiscalização, os policiais abordaram o Marco Polo Volare A6, utilizado no transporte escolar contratado pelo município de Soledade. Na consulta aos sistemas, foi constatado que o motorista não possuía a CNH. O condutor natural de Soledade, de 20 anos, realizava um percurso de aproximadamente 20 a 25 quilômetros entre a região central do município e as localidades de Espraiado e Rincão dos Coelhos. No momento da abordagem, ele transportava 16 crianças. O proprietário do veículo compareceu ao local e responderá pelo crime de entregar a direção de veículo automotor à pessoa não habilitada. O motorista foi autuado por dirigir sem possuir habilitação. São os destaques de segurança pública aqui na programação. Até mais.
3: Um abraço. Obrigado, Davi Pereira.
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3: Abraço pro Alex Teixeira. Alex, abraço. Um abraço, presidente aí do Sindicato dos Trabalhadores da Indústria da Construção e Imobiliária, né? Abraço, Alex. Ó, concorrendo também aqui o relógio Smartwatch e também o kit lá do Pet Shop Rena Animal. Daqui a pouquinho tem mais recados. Você tem mais 15 minutos para concorrer, né? Daqui a pouco a gente atualiza. Antes do intervalo, um Bruno e Marrone.

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2: Meio-dia 35.
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Voltamos, 12:38, excelente início de tarde para você. Bom almoço, bom trânsito para todo mundo. Mais 5 minutos para você concorrer a um lindo kit hoje de aniversário do Pet Shop Reino Animal. Com um brinquedinho para o teu pet, amostra de ações, recipiente para armazenar ração. Mas hoje tenho a cereja do bolo do aniversário, como costumo dizer, que é um lindo relógio smartwatch que o pessoal tá sorteando. Então, aproveita você também. Mais 5 minutos, hein? Oi aqui para Mari Lorenzon. Oi, Mari. Zaira Maria Zaida Matos. Liara também está participando. Oi para Laura, que está nos acompanhando. Oi, Laura. Está participando aqui do sorteio. Evani Hinin, Dubai Floresta, Marcela Arruda. Tem mais aqui, ó. Veleda também participando. Quem mais aqui, ó? Oi pra galera. Fran, oi pra Fran. Muito obrigado pela audiência. Daniela, Franco, a Vandelise Rogéria. Suane também tá participando. Muito obrigado. Participando aqui, pessoal, a Suane do bairro Santo Antônio, tá bom? Deixa eu fazer uma utilidade pública, o pessoal aqui informou que acabaram furtando um veículo Ford Pampa ontem, proximidades ali dos trilhos, da região ali da próxima Baicá, tá? Uma Ford Pampa IDT 9463, Ford Pampa, acho que é uma prata, né? Um cinza chumbo aí, puxado para um prata mais escuro. Ah, foi levada ontem à noite. IDT 9463, uma Ford Pampa. Tá bom? Dado o recado aqui da utilidade pública. Oi para a Maria Eduarda Kempf, também está participando do sorteio. Eduarda Compassi também está trabalhando. Oi, Eduarda, muito obrigado pela audiência e pela companhia. Uma linda tarde de quinta-feira para vocês. Seguindo com informações por aqui, nas últimas horas. Daqui a pouquinho tem a notícia do esporte direto da redação. E a Mega Sena pode pagar hoje 50 milhões de reais. Tá? Para você que quer fazer a fezinha. Hoje até às 20 horas. O sorteio acontece às 21. Aposta simples custa R$ 6. Terça-feira não teve ganhador. O prêmio estava em 30.

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1: Meio-dia 45, direto da redação, Davi Pereira e as informações da dupla Grenal.
2: Olá, Thiago. Estamos de volta aqui na programação trazendo informações de esporte. O técnico Luiz Castro tem mais um desfalque no Grêmio. O clube comunicou na noite de ontem que o volante Dodi sofreu lesão no joelho direito. Submetido a exames, foi constatada avulsão na patela. Não foi informado o tempo de parada até a recuperação. Nas imagens divulgadas pelo clube do treinamento dessa quarta-feira, Dodi apareceu nos trabalhos com bola no CT Luiz Carvalho com uma proteção no joelho direito, onde foi encontrada a lesão. O volante se soma a Gustavo Martins e Nardoni, outros dois jogadores que estão entregues ao departamento médico. Todos eles são desfalques certos na partida contra o Bragantino no próximo domingo. E falando também do Inter, novo reforço, Tony Sanabria desembarcou na madrugada de ontem em Porto Alegre para assinar contrato por 3 temporadas. O paraguaio chega para suprir a carência do ataque colorado, direção que aposta no jogador para ajudar a equipe na luta contra o rebaixamento do Brasileirão e na sequência da Copa do Brasil. O contrato de Sanabria terá validade até dezembro de 2029. Acordo que prevê que Inter e Cremonese da Itália iniciem a parceria com 50% dos direitos econômicos do atleta para cada. Participação colorada aumenta gradualmente a cada

0: cada ano até atingir 70%. Neste caso, o clube italiano permanecerá com os 30 restantes. Jogador de 30 anos terá a primeira experiência em um clube sul-americano. Revelado nas categorias de base do Barcelona, atuou apenas no time B do time catalão antes de construir carreira em Itália e Espanha. Passou por Sassuolo, Roma, Sporting Gijón, Betis, Genoa e Torino, até chegar a Cremonese na última temporada. Também defendeu a seleção paraguaia na Copa do Mundo deste ano, quando participou de 2 jogos. São informações de esporte aqui no Gazeta News. Até a próxima.
1: Até, muito obrigado, Davi Pereira, trazendo as informações. Já que a gente está falando de esporte, né? Deixa eu trazer uma outra informação aqui do esporte, que fala da Copa do Mundo Feminina 2027. Porque a FIFA divulgou hoje de manhã o calendário de jogos da Copa do Mundo Feminina 2027, que acontece no Brasil. E o Maracanã vai receber a partida de abertura dia 24 de junho, que contará com a seleção brasileira. A final do torneio, dia 25 de julho, também será no Maracanã, que ainda receberá uma das semifinais. Como anfitrião, o Brasil é o cabeça de chave do Grupo A. A seleção brasileira fará seu segundo jogo em São Paulo, na Neoquímica Arena, dia 29 de junho. E o terceiro jogo é em Brasília, no Mané Garrincha. A partir do mata-mata vai depender da posição que a classificação vai contar, né, para ver se é o primeiro da chave ou o segundo da chave. No evento de hoje, realizado em Zurich, na Suíça, a FIFA também anunciou quantos jogos serão realizados em cada uma das 8 sedes da Copa. A Neoquímica Arena, em São Paulo, é o estádio que receberá mais jogos, 10 partidas. A casa do Corinthians sediará uma semifinal também e a disputa do terceiro lugar. O estádio Beira-Rio, em Porto Alegre, vai receber 7 jogos. Então, Neoquímica Arena, 10 jogos. Maracanã tem abertura e final, jogos, entre aspas, mais importantes, né? 9 jogos. Castelão, em Fortaleza, tem 9 jogos. Mineirão, 8 jogos. Mané Garrincha, 7. Beira-Rio, 7. Arena Pernambuco, 7 jogos. Fonte Nova, em Salvador, 7 jogos também. A informação é que o Beira-Rio, vamos ver aqui, ó. Beira-Rio, oitavas, não, é só os jogos normais, né? Beira-Rio não recebe nem oitavas de final. Mineirão, né? O Química, Fonte Nova, Arena Pernambuco e Mané Garrincha. Beira-Rio não recebe jogos das outras fases. Quartas de final, nem semifinal e nem um terceirinho, hein, FIFA? Pois é. 10 minutos para uma, fechando então as participações, vamos lá ver. Vamos ver aqui. É para Marisa Damiani, também está participando. Oi para Márcio Philipsen. A Bruna Eduarda também está participando. A Ruda, Silvana Ruda Dalpisol. E o Pedro Henrique também está participando. Todo mundo concorrendo então. Muito obrigado pelas participações, tá? Vamos nessa. Enquanto a gente vai fazendo o sorteio, lembrando que estamos aqui no oferecimento de Monjoá. 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Foi quem ganhou o presente de hoje, kit do Pet Shop Reino Animal com relógio smartwatch. Foi final de telefone 6337. 6337 é o Clayton. Salve, Clayton. Muito obrigado pela participação, tá? Excelente tarde aí para você. E muito obrigado pela participação de todos, né? São dezenas de participações. 9 minutos para uma.

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Simplesmente o maior astro da música pop de todos os tempos. É o rei do pop Michael Jackson, com Black or White, faixa do álbum Dangerous, lá do ano de 1991, para desbloquear sua memória aqui no Velharia, da Pneu Store, Amigos de Patas Pet Shop e Planalto Proteção Veicular. E a gente segue viajando lá pelos anos 90, agora com o pedido da Kelly, que resgatou aqui no nosso WhatsApp um W. Baita pedida, hein, Kelly? Vamos animar essa tarde nublada e fria de quinta-feira. Simbora!

Sequência cheia de nostalgia anos 90, pra gente matar saudade nos clássicos do Velharia aqui na Gazeta FM, nossos eternos Mamonas Assassinas com Pelados em Santos. Esse registro ao vivo lá no ano de 1995, no IMB, em São Paulo. Ainda rolou os eternos Claudinho e Buchecha, né, com Conquista. Também teve W com Please Don't Go. E Michael Jackson com Black or White. Bloquinho só de anos 90, pedidos da galera, aqui no nosso Velharia Primeira Edição, sempre com o oferecimento de Planalto Proteção Veicular. 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Muito obrigado pela sua audiência em mais um Velharia. Eu sou o Gustavo, continuo aí na tua companhia nesta tarde de quinta-feira. Já já tô de volta com o nosso Mistura Fina. Pra misturar, né? Muito sertanejo, com pagode, com pop nacional, internacional, informação e, claro, o WhatsApp premiado também chegando depois do intervalo em mais uma tarde de Mistura Fina. Velharia tá de volta em sua segunda edição às 18 horas. Valeu! Amém.

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0: Joias Link Ótica informa. 2:05, 16 graus.
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0: Quinta-feira de TBT nas redes sociais, quinta-feira de TBT também aqui na playlist do nosso Mistura Fina, com Michel Teló cantando clássicos da música sertaneja por um minuto e a famosa página de amigos, hein?
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0: 2h22, tempo nublado, temperatura de 16 graus aqui na região do bairro Boa Vista, 89% é a umidade relativa do ar. Tá na hora de se atualizar com o F5. F5 da Gazeta, sempre atualizando aí você com os destaques dos principais portais desta quinta-feira, 20 de agosto. TSE proíbe Pablo Marçal de participar de debates e campanhas na TV e no rádio. Ele também não poderá receber recursos dos fundos eleitoral e partidário. Decisão é provisória e vale até que a Corte Eleitoral decida se ele poderá disputar as eleições deste ano. Michele e Flávio Bolsonaro reaparecem juntos em vídeo de campanha. Após atrito no fim de julho, madrasta e enteado mostram união em bastidores de propaganda eleitoral. De veranico, a temperatura negativa. Frio retorna ao estado com força após passagem de ciclone. Formação de fenômeno que pode causar temporais antecede o avanço da massa de ar polar em todo o território gaúcho. E ainda, tio de menina morta após agressões é preso em Porto Alegre. Criança tinha 4 anos e chegou à UPA sem vida. E no portal Gazeta Notícias você confere. Corsã entrega segundo de 4 novos poços previstos para Carazinho. Com capacidade para produzir 35 mil litros de água por hora, a estrutura vai atender moradores dos bairros Distrito Industrial, Santo Antônio, Oriental, São Lucas, Herter, São Pedro, Camaquã e Lefe. O investimento é de aproximadamente R$ 330 mil. 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
0: 2h24, segue o som aqui no Mistura Fina com Beyoncé. Já já vou estar liberando o WhatsApp aí para você mandar o seu alô e, claro, né, concorrer àquele prêmio especial aqui da nossa programação.

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1: Todo mundo tem uma lembrança boa, né? Então vamos cantar assim, ó.

Uma excelente tarde de quinta-feira para você que já está acompanhando Mistura Fina, misturando muito sucesso aí no seu rádio com Pedro e Benício, Lembrança Boa. E aí, qual o som que não pode faltar na playlist deste quintou aqui na Gazeta? Já aproveita, pede a tua preferida, manda o teu alô e vem concorrer ao nosso WhatsApp premiado, bora! WhatsApp premiado. E no WhatsApp premiado desta quinta-feira, mais uma vez, vamos estar sorteando cortesia para o stand-up do Cris Pereira. 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E você que tá a fim de concorrer a cortesias, fica ligado aqui na nossa programação, que até sexta-feira que vem a gente vai estar liberando aí vários ingressos pra galera que vai curtir, vai dar risada com o Cris Pereira, dia 28 de agosto na Beersite. Hoje, então, até às 5 da tarde, vou estar liberando mais uma cortesia aqui para o ouvinte. Pra concorrer, tô esperando a sua mensagem. Manda aí, nome completo, bairro, já pede o teu som, né? Aquela que não pode faltar aqui na tarde da Gazeta FM. E aí depois é só ficar na torcida. O sorteio sai lá por volta de 5h30 da tarde, ao vivo, aqui na programação do Mistura. Bora lá então, 99183-6300, valendo cortesia para o show de Cris Pereira, dia 28 de agosto, na Beersite, em Carazinho.

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0: 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Boa tarde.
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0: 9 minutos faltando para as 3 da tarde, curtindo e cantando com a Gazeta FM o novo sucesso do embaixador Gustavo Lima, Bala Alojada. Essa aqui é campeã de pedidos aqui na programação da 92. E aí, já tá participando do nosso WhatsApp premiado? Hoje valendo cortesia para o show de Cris Pereira, humorista gaúcho Cris Pereira, que vai estar em Carazinho, próxima sexta-feira, dia 28 de agosto, na Eventos da Beersite. Já vou estar mandando alô aí para todo mundo que está participando de mais um WhatsApp premiado aqui da Gazeta. Vai mandando a sua mensagem aí, 991836300. Porque neste momento, estou recebendo aqui no estúdio da Gazeta os nossos queridos parceiros da Cresol. Estou recebendo por aqui a gerente de Santo Antônio, né, a Larissa Mello, também a nova gerente de Carazinho, nova gerente da Cresol Carazinho, a Cíntia Antonella, e também nosso grande parceiro, gerente PJ, né, da Cresol, o Jacques Costela, pessoal que está chegando para conversar um pouquinho, para trazer dicas, né, para você ouvinte aqui da 92, enfim, para a gente dar aquela atualizada com a Cresol. Boa tarde, gerente Larissa, tudo bem?
1: Boa tarde, Gustavo. É uma alegria hoje estarmos aqui, então, na rádio, né, conversar um pouco sobre esse tema tão importante que é a reorganização e a saúde financeira.
0: Isso mesmo, meu bolso em dia, né, gerente Larissa? Seja bem-vinda também a nova gerente de Carazinho, dando as boas-vindas aqui para a gerente de Carazinho, Cíntia Antonella. Boa tarde, Cíntia.
2: Boa tarde, Gustavo, tudo bem?
0: Tudo certinho, seja bem-vinda, viu?
2: Muito obrigada, prazer em conhecê-lo pessoalmente. Eu já venho na estrada escutando vocês agora, conhecendo pessoalmente.
0: Legal. Seja muito bem-vinda. Gente, vamos falar um pouquinho também, né, claro, com o Jacques Costela, nosso grande parceiro, para dar aquele salve aí pro ouvinte, né, Jacques? Boa tarde.
3: Boa tarde, Gustavo, e boa tarde a todos os ouvintes. Novamente aqui falando um pouquinho aí das linhas de investimento e principalmente da nossa campanha Cooperar é Ganhar. Então, é uma nova fase, a fase final aí do futuro milionário da região, tá bem?
0: A gente vai passar tudo isso hoje para você, ouvinte aqui da Gazeta FM, mas começando então, né, com o bate-papo desta quinta-feira, meu bolso em dia, o foco da nossa conversa é reorganização e saúde financeira. Metade do ano já passou e quando chega essa época, é muito comum sentir o bolso mais apertado, né, gente? O custo de vida continua alto e as contas vão acumulando. Gerente Larissa, para quem olha o extrato hoje e vê o saldo negativo, qual é a primeira atitude aí para sair desse sufoco, né, sem entrar em pânico?
1: Então, a primeira coisa a fazer, né, a gente sempre comenta que é olhar, né, é olhar o extrato, é não ter medo de olhar ali e identificar que você tem aquele débito, né, aquela dívida, né. Eu acho que é buscar sempre anotar os valores que você tem, as pendências principalmente, né, e tentar fazer uma reorganização disso tudo, né? É sempre buscar atacar primeiro as dívidas, as pendências que têm juros mais altos, né?
0: Certo.
1: E, a partir disso, buscar uma ajuda, né? Buscar, então, ir na agência, procurar um formato, né, de parcelamento, enfim, para não deixar acumular, então, a tua dívida.
0: Perfeito. E quando a pessoa faz essa conta e percebe que a dívida é maior do que a renda daquele mês, como resolver isso de forma realista, gente, sem virar uma bola de neve?
2: Então, nesse caso, o caminho mais seguro é procurar uma orientação para reorganizar as suas dívidas. Nós, da Cresol, estamos disponíveis para auxiliar os nossos associados a identificarem os débitos, começar o parcelamento, talvez por um juro maior, né? E aí, aproveitar que estamos próximos às rendas extras, que são os 13º, que o pessoal logo começa a receber. Certo. Pega esse valor e tenta reorganizar suas parcelas com esse valor, né? Porque normalmente com o 10º a gente quer comprar mais uma coisinha, outra. Ah. Não, vamos primeiro botar a casa em dia. Boa. E aí começa o próximo ano zerado.
0: Boa, boa. Fica a dica, então, aí para você ouvinte aqui da Gazeta FM com o pessoal da Cresol. E olhando para o mercado, né, para o dia a dia, a gente sabe que a vida e a economia são cheias de oscilações. Qual é a grande lição aí sobre ter proteção e dinheiro guardado antes de a crise bater a porta, senhor Jacques? Boa tarde, novamente.
3: Então, acho que esse tema a Larissa vai desenvolver para a gente, porque a especialidade da Larissa é essa.
0: Larissa, então, vai responder a próxima pergunta.
1: Então, a grande lição que a gente deixa sobre esse tema, né, é que na vida financeira a gente pode ter sempre altos e baixos, né? Uhum. E nos momentos que a gente está numa fase boa, é muito importante a gente estar fazendo uma reserva financeira, uma reserva de emergência, a gente costuma falar. É estar guardando um pouquinho todo mês. Porque com isso, no momento de uma dificuldade, você vai poder acessar essa sua reserva. O que, que acontece com muitas pessoas? Às vezes, no momento de dificuldade, acabam tendo que recorrer a um empréstimo. Então, vai ter juros, vai ser mais uma parcela, às vezes, no mês. Quanto que se você tivesse uma reserva, você iria acessar esse valor. Então, é algo que a gente está cada vez mais, né, tentando passar para os nossos associados, para a população, né, que faça sua reserva de emergência. E também, a gente também fala muito da proteção financeira, que é através do seguro.
0: Ah, legal.
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2: Isso aí. 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
0: Tá aí, tá feito o convite, então. Jax, obrigado pela participação também, meu amigo.
3: Gustavo, muito obrigado. 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Boa. 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
0: Mistura Fina, até às 5h30, misturando música, ofertas, informação e, claro, presentes aí pra galera que sintoniza aqui na 92. Chegando agora Hugo e Guilherme. Boa tarde de quinta pra você.
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2: Joias Link Ótica informa. 13,9, 16 graus.
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0: É o Mistura Fina embalando a sua tarde de quinta-feira. Misturando muito sucesso no seu rádio com Capital City Safe and Sound. 13h32. Tá na hora dos destaques do Portal Gazeta com Alessandro Tavares, direto da redação. Boa tarde, Alessandro.
1: Boa tarde para você, boa tarde para quem se liga com a gente aqui na programação da Rádio Gazeta. Vamos trazendo o que destaca lá no portal nesta quinta-feira.
2: Prefeitura assinou ontem a ordem de serviço de reforma do telhado na programação da Rádio Gazeta. Vamos trazendo o que destaca lá no portal nesta quinta-feira.
3: Prefeitura assinou ontem a ordem de serviço de reforma do telhado
2: e atende uma reivindicação do Hernanes Vargas no bairro do Preto,
3: com mais de 50 anos. Hoje vai ser assinado também a ordem de serviço para a reforma e ampliação da EMEI Esperança. Corsã inaugura amanhã mais um poço tubular profundo. Ele foi perfurado na rua Jefferson Pacheco, no bairro Oriental, e terá vazão de 35 mil litros de água por hora e deve abastecer os bairros Oriental, Santo Antônio, São Lucas, Herter, São Pedro e o Distrito Industrial. O investimento foi de R$330 mil. Mulher morre ao colidir motocicleta contra árvore no canteiro central da avenida em Palmeira das Missões. O acidente aconteceu durante esta madrugada. A mulher chegou a ser atendida com alguns sinais vitais, mas faleceu logo nos primeiros momentos de atendimento. Hemocar, em Carazinho, vai ser junto à Unidade Básica de Saúde do bairro Medianeira. Inicialmente, a ideia é fazer a captação de sangue junto ao SEM. Depois, como o espaço seria pequeno e prejudicaria os atendimentos de médicos no local, porque tem que se destinar uma peça exclusiva para o atendimento do Hemocar, optou-se por fazer uma possibilidade de aporte junto à sala da Vigilância Sanitária, no prédio onde funcionava a Secretaria de Saúde. Porém, a sala foi considerada pequena pelos técnicos do Hemopasso. Então, foi verificada a possibilidade de fazer a captação junto ao espaço da Medianeira, que foi aceito pelo Hemopasso de Poço Fundo, e os serviços começarão a ser realizados possivelmente no mês de dezembro. E estamos com a campanha eleitoral em andamento, e Carazinho tem 6 candidatos com domicílio eleitoral na cidade. São 4 candidatos a deputado estadual e 2 a deputado federal. A matéria completa está no Portal Gazeta. Eu sou Alessandro Tavares e volto em seguida com mais destaques dos Drops Gazeta News.
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Quinta-feira de TBT nas redes sociais, quinta-feira de TBT também aqui na playlist da Rádio Gazeta FM. Curtindo, cantando e matando a saudade com o TBT de Vitor e Léo, Fada Querida. Essa que veio lá do ano de 2007, meu jovem. Você também pode programar o seu TBT preferido através do nosso WhatsApp e hoje concorrer à cortesia pro show do Cris Pereira. Crispereira.show 5.0, um espetáculo que comemora aí os 50 anos de vida do humorista Cris Pereira, reunindo no palco alguns dos personagens mais queridos do público, como Jorge da Borracharia, Rodson dos Anjos, Gaudêncio e muito mais. Tudo isso vai rolar no dia 28 de agosto, sem ser nessa sexta-feira, na outra, lá na Beer Site Eventos. Tá a fim de concorrer então a mais um ingresso aí para o espetáculo do Cris Pereira? 991836300. Manda aí nome completo, de onde tu tá ouvindo a nossa programação. Já aproveita, né, para pedir o teu som. Pode ser uma velhinha nos embalos da quinta-feira de TBT, mas também pode ser uma novinha do sertanejo, do pagodinho, do pop rock. Manda aí, 991836300. Fala, Gustavo! TBT, toca aí Hey Soul Sister do Train, valeu, aqui é o Rodrigo e me coloca no sorteio aí do Cris, valeu! Valeu, Rodrigão, baita pedida, brother! Vamos curtir Train, então, a pedidos também do Rodrigo, aqui na nossa playlist de TBT. Boa tarde, quero concorrer aos ingressos do Cris Pereira e ouvir a música Lembrança, do Pedro e Benício. Aqui quem fala é a Tainá. Oi, Tainá, tudo bem? Obrigado aí pela audiência, obrigado pela participação, essa que a gente já ouviu também, né? No Mistura Fina desta quinta-feira, foi a pedidos da Tainá, o hit da dupla Pedro e Benício com Lembrança Boa. Uma das mais pedidas aqui da programação, que com certeza vai voltar entre 5h30 e 6 da tarde, lá no Top 6 do dia. Quem mais participando por aqui? O Juliano Ribeiro, bairro Oriental, também na Companhia da Gazeta, né, Juliano? Aquele abraço aí, meu bruxo. Obrigado pela audiência, obrigado pela parceria. Já já tem mais recadinhos do ouvinte aqui no nosso WhatsApp premiado, hoje com sorteio de cortesia para o stand-up do humorista Cris Pereira, 28 de agosto na Beer Site. Agora bora matar a saudade dessa aqui, ó, lá de 2009. Quem lembra?

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0: Vitor Clay com o sol iluminando essa tarde nublada de quinta-feira aqui na Gazeta FM. 4:05, tá na hora do Papo de Bola com Davi Pereira.
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0: Fala aí, Davi.
2: É isso aí, chegando o nosso Vestiário Papo de Bola aqui na programação da Gazeta FM, falando do Internacional. E Tony Sanabria desembarcou na madrugada de quarta-feira em Porto Alegre para assinar contrato por 3 temporadas. Paraguaio que chega para suprir a carência do ataque colorado. Direção aposta no jogador para ajudar a equipe na luta contra o rebaixamento no Brasileirão e na sequência da Copa do Brasil. Contrato de Sanabria terá validade até dezembro de 2029. O acordo prevê que o Inter e Cremonese da Itália iniciam a parceria com 50% dos direitos econômicos do atleta para cada. Participação colorada aumenta gradualmente a cada ano até atingir 70%. Neste caso, o clube italiano permanecerá com os 30% restantes. Cremonese iniciou as conversas interessadas em receber 2 milhões e meio de euros. Diante da limitação financeira, o Colorado apresentou uma alternativa para o negócio. Fabinho Soldado teve papel decisivo para sensibilizar os italianos a aderir ao modelo sem pagamento pela aquisição dos direitos. Informação do Internacional aqui na programação. Até mais.
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Quintou na Gazeta FM ao som de Thiaguinho e o Popurri, né? De Deixa Acontecer, toda noite eu. Muita música boa embalando a sua tarde aqui no nosso Mistura Fina. 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Break comercial chegando e na volta tem o nosso Momento Velharia, sempre trazendo, né, direto do túnel do tempo, aquela que marcou época nos anos 70, 80, 90, 2000. Fica por aí para curtir com a gente o Momento Velharia desta quinta-feira de TBT, que também tá demais, hein?

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0: 4:17, 15 graus.
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3: 4h21, tá na hora de fazer o nosso Momento Velharia desta quinta-feira, 20 de agosto. E o Momento Velharia de hoje, gente, queria oferecer para a pessoa mais especial da minha vida. É a minha amada mamãe, Beth Ávila, que tá de aniversário no dia de hoje. Tá lá acompanhando a nossa programação. Essa aqui vai especial para ti, então, minha querida. Beijão, parabéns, mãe. Saúde, proteção, tudo de bom, viu? Obrigadão por tudo. Como eu sei que ela gosta de um The Cranberries, essa aqui vai para ela, então. Linger, lá de 1993.

0: Sequência de arrepiar, hein? Clássicos do pop rock nacional e internacional, reação em cadeia Serenade e no momento velharia The Cranberries com Linger. 4:30 da tarde, é hora de falar com a galera aqui, ó, no nosso...
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0: No nosso WhatsApp interativo e hoje premiado também, né? Valendo cortesia para o grande show do humorista gaúcho Cris Pereira. Vem aí, Cris Pereira. Show 5.0, comemorando 50 anos de vida do humorista Cris Pereira no dia 28 de agosto na Beer Site Eventos. 991836300. Vai mandando mensagem, vai programando a sua música preferida aqui na tarde da Gazeta FM, nome completo e boa sorte em mais um WhatsApp premiado. A Tainá Dornelli tá na sintonia com a gente, né, Tainá? Obrigado aí pela participação, boa sorte. Olá, sou a Patrícia, quero ouvir música com Céu e Cantos, Morena Misteriosa, boa quinta. Valeu, Pati, igualmente. Obrigado aí pela audiência, obrigado pela participação. Quem mais chegando por aqui deixando mensagem pro nosso WhatsApp premiado é a Eliane também, que quer concorrer a cortesia, né, do show do Cris e ouvir Picuinha com Júnior César. Valeu, minha querida. Obrigado também aí pela audiência e sugestão. Boa tarde, Gustavo. Aqui é o Roberto. Manda aí pro seu Carlos Vicente da Qualitec, que está de aniversário hoje. Manda aí um quebra-costela para ele. Quero participar do sorteio. Valeu, galera. Valeu, galera aí da Qualitec. Abraço lá pro Roberto, oferecendo música, né, pro colega Carlos Vicente, que tá também de aniversário aí nesta quinta-feira, recebendo uma homenagem aí de toda a turma da Qualitec. Parabéns aí, seu Carlos Vicente, tudo de bom, saúde, muitas felicidades. Picuinha, então, mais uma confirmada pelo ouvinte com Júnior e César pra gente curtir aqui no Mistura. Simbora!
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0: Dale Rock Gaúcho pra gente curtir aqui na Gazeta FM com Vera Louca, Borracho e Louco. Clássico do rock gaúcho lá do ano de 2008, pra gente curtir nos embalos da quinta-feira de TBT.
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0: 14 minutos faltando para 5 da tarde, hora de dar aquela paradinha para se atualizar, né, aqui na programação do Mistura Fina. Hora de dar F5 e atualizar os destaques dos principais portais de notícias. TSE proíbe Pablo Marçal de participar de debates e campanhas na TV e no rádio. Ele também não poderá receber recursos dos fundos eleitoral e partidário. Michele e Flávio Bolsonaro reaparecem juntos em vídeo de campanha. Após atrito no fim de julho, madrasta e enteado mostram união em bastidores de propaganda eleitoral. Ciclone extratropical chega ao Rio Grande do Sul. Rajadas de até 100 km por hora e chuvas intensas atingem o estado. Também é destaque no nosso F5. Tio de menina morta após agressões é preso em Porto Alegre. Criança tinha 4 anos e chegou à UPA sem vida. Terremoto de magnitude 6,7 atinge o Peru. Foi o terceiro país da América do Sul com ocorrência deste tipo em 57 dias. Em 24 de junho, foram registrados 2 sismos na Venezuela e em 10 de agosto na Colômbia. Ronaldinho Gaúcho chega à Itália para se apresentar ao Ravenna, time da terceira divisão da Itália. Ronaldinho retorna ao futebol após 10 anos de sua aposentadoria. E fechando mais uma edição do F5 aqui na tarde da Gazeta, TSE recebe mais de 1.000 denúncias nos primeiros dias de campanha. Rio Grande do Sul é o quarto estado com maior número de denúncias.
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0: Bom, tamo atualizado, bora de mais som por aqui. Chegando o pagodinho de Ferrugem, a pedidos do ouvinte no WhatsApp premiado da Gazeta. Hoje com sorteio de cortesia para o grande show do humorista Cris Pereira, dia 28 de agosto, próxima sexta-feira, na Beersite Eventos.

Os grandes nomes do pop internacional você ouve aqui nas tardes do Mistura Fina. Ed Sheeran, Eyes Closed, e ainda ouvimos, né, a nova do Ferrugem, Arrependidaço. 6 minutos faltando para 5 da tarde, e assim a gente vai misturando muita música boa aí no seu rádio até as 5h30 com o oferecimento de Beer Site. 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E depois do break tem o quadro Música Nova, trazendo aquele lançamento quentinho aí do mundo da música. Fica ligado!

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3: Quadro Música Nova chegando aqui no Mistura Fina com Marcos e Belucci, o novo sucesso dos caras, Pena Que Você Já Namora.

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Quinta-feira de TBT não poderia faltar o clássico do grupo Joy, Touch by Touch. Sucesso lá do ano de 1985, a pedidos da galera aqui no nosso WhatsApp premiado. Segue participando. Hoje temos sorteio de cortesia para o show de Cris Pereira, dia 28 de agosto, na Beer Site Eventos. Cris Pereira de volta, carazinho, com o show Cris Pereira Show 5.0, reunindo aí os personagens mais queridos do público no show do Cris Pereira, dia 28 de agosto, na Beer Site em Carazinho. E hoje vamos estar liberando mais uma cortesia pra galera. Resultado sai durante o programa Velharia, segunda edição. Então segue participando. 991836300. Mistura Fina desde as 2 da tarde, misturando aí muito som legal no seu rádio, para todos os gostos, para todos os estilos, sempre com a força de Beer Site, Farmácias Associadas, Atitudes Educação, O Boticário e ainda para Motel Fantasy Paradiso, Óticas Diniz, Coprel Telecom e Pet Shop Reino Animal. 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Desde as 2 da tarde, vou ficando por aqui com a nova da Luísa Sonza, gauchinha Luísa Sonza com Diferentemente. Já já tem Davi Pereira chegando pra embalar o teu fim de tarde com o top 6 das mais pedidas do dia e também com o nosso Velharia segunda edição. Davi também vai estar atualizando as informações do tempo, do trânsito aí na hora do rush da galera. Continue com a 92.9. Essa sim é a Rádio de Carazinho. Valeu!

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2: 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Agora são 17h28.
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5: 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Finzinho de tarde, tá chegando o nosso Sequência Fina.
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5: Vamos lá.
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5: É isso aí, as confirmadas aqui da 92.9 FM. A partir de agora, o nosso Sequência Fina tá chegando por aqui. Sou eu, Davi Pereira, que tô no comando com você até as 18 horas, trazendo as top 6, as mais pedidas e tocadas aqui da programação Gazeta FM. Agora 17h32, a temperatura em Carazinho nesse fim de tarde de quinta-feira é de 13 graus. É parcialmente nublado, ainda com possibilidade de algumas pancadas de chuva aqui na nossa cidade e também na nossa região. Então fica ligado aí, principalmente você que tá no trânsito, circulando e levando a gente na carona pelas ruas da nossa cidade e também pelas estradas aí da nossa região. Hora do rush tá começando e o trânsito já é intenso aqui na cidade de Carazinho, você sabe, né? O trânsito de Carazinho é bastante complicado, finzinho de tarde é mais ainda. Então vai com cuidado, atenção e vai curtindo as campeãs aqui da 92.
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5: A gente abre o Sequência Fina, sexta posição com Diego e Vitor Hugo. Beijei a cura.

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0: Aí é o nosso Sequência Fina com você, as mais pedidas da nossa programação. 17 horas e 42 minutos e a gente segue por aqui, né? Top 6 de hoje, BG, a Cura, Diego e Vitor Hugo. Top 5 apareceu Matheus 7 com Lucinda. E a nossa top 4 com Shakira e Burna Boy, Dai Dai, a música oficial da Copa 2026. É só sucesso, né? As confirmadas aqui dos ouvintes Gazeta FM. A temperatura é de 13 graus ainda em Carazinho, finzinho de tarde. Atenção aí no trânsito, movimentadíssimo o centro de Carazinho. Então vai com bastante cuidado e bastante atenção. E a gente segue aí, nossa programação interativa e a nossa programação de hoje também segue premiada. Exatamente. Muito obrigado aí pela audiência. Quem quiser participar, chama no WhatsApp 99183-6300. WhatsApp premiado de hoje. Se liga aí. WhatsApp premiado. Quartos premiado que segue rolando, já tava acontecendo durante a tarde, mas pra você que tá chegando agora, seguinte, Cris Pereira tá chegando em Carazinho com o show Cris Pereira.show 5.0, né? Um espetáculo especial aí comemorando 50 anos de vida do Cris Pereira. Vai reunir no palco aí alguns dos personagens mais queridos do público dia 28 na Beer Site Eventos. Então chama aí no WhatsApp pra você que quer concorrer uma cortesia. 9183-6300, nosso WhatsApp premiado aí com cortesia pro show sucesso de Cris Pereira. Cris Pereira.show 5.0. Só mandar tua mensagem aí, você já vai estar participando, lembrando, né? Nomezinho completo, tá bom? Vamos lá mandar alguns abraços aqui pra galera. Boa tarde lá pro Guilherme Coraza, tá com a gente. Mandar um salve lá pro Caleb da Rosa também, sempre ligadinho. Quem mais? Abraços aqui pra Tainá Cuba, também tá participando. Tem mais mensagens. A Vitória também tá ligada por aqui. Daqui a pouquinho atualizo mais participações. Então chega aí o WhatsApp premiado até às 18h30. WhatsApp premiado. Melhores prêmios pra você aqui nas ondas da 92.9. E as mais pedidas seguem, vamos lá.
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0: Top 3 de hoje com Gustavo Lima. Bala Alojada. Essa aqui é sucesso, uma das mais tocadas do Brasil e tá aparecendo na terceira posição de hoje.

0: Já a nossa top 3, medalha de bronze de hoje. 17h47, seguimos aqui com sequência fina e segue mandando tua mensagem. WhatsApp premiado valendo uma cortesia aí pro show do Cris Pereira, dia 28, em Carazinho, na Beerside.
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0: Top 2. Enquanto você segue participando, a gente vai pra top 2 de hoje com ela, Ana Castela. É que eu não te esqueci.

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1: O número 1 de hoje, Zé Neto Cristiano, quase todo dia. Aí muita música boa pra toda a galera que tá ligada aqui nas ondas da nossa 92.9, a rádio de Carazinho, essa é a Gazeta FM. 17h53, temperatura de 13 graus em Carazinho. E a gente segue nesse fim de tarde nublado, né? Ainda tem a possibilidade de chuva, algumas pancadas rápidas e isoladas aí pela nossa região. A garoa, a chuva mais leve, então vai de boas, né? Cuidado, principalmente quem tá no trânsito. O trânsito que é bastante movimentado nesse momento aqui em Carazinho. As áreas mais centrais, aqueles pontos já conhecidos, vários pontos da Avenida Flores da Cunha, Avenida Pátria, Avenida São Bento. Então vai tranquilo aí, vai com cuidado e atenção. RS-142 também, chegada em Carazinho, no Trevo do Avião, bastante movimento. Alguns pontos também da 386 e da 285 aqui na região. Tranquilidade, vai de boas, vai com calma e vai curtindo música boa aqui na Gazeta FM. Enquanto tiver um tempinho, você manda mensagem pra gente, porque tem prêmio hoje. 91836300. A gente tem uma cortesia aqui pro show do Cris Pereira, né? Comemorando 50 anos de vida aí do Cris. O show Cris Pereira.show 5.0, né? 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Cláudio Ovaldo Nogueira, Rodson dos Anjos, Kirilov, o Jorge da Borracharia e também o Gaudêncio, né? Vai ser uma noite aí de muitas risadas e com certeza a Gazeta vai levar você aí na faixa. Então chama no WhatsApp aí, 91836300, para garantir o teu ingresso com a nossa programação. 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Isso aí, gente. Vou encerrando o nosso Sequência Fina. Tá chegando o Alessandro Tavares com o Drops Gazeta News. E daqui a pouco eu volto para atualizar as participações no Velharia. Já pode pedir teu clássico também, desde os anos 70 até os anos 2000, que a gente vai recordar daqui a pouquinho, tá bom? Tô esperando você.
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3: A Secretaria de Saúde de Carazinho falou sobre como estão os encaminhamentos finais para a implantação do Hemocar do município. Após avaliar 3 locais, ficou definido que a captação de sangue vai ser realizada junto à unidade de saúde do bairro Medianeira, nas segundas-feiras, a cada 15 dias, por uma orientação do Hemopasso de Poço Fundo, que é quem vai coordenar os serviços. Inicialmente, a ideia era de que o Hemocar funcionasse junto ao SEM. Porém, os técnicos do Hemocentro visitaram o espaço e acabaram não concordando com a instalação naquele local, pois prejudicaria também o atendimento das especialidades, uma vez que a sala de captação precisa ser reservada exclusivamente para a captação. Se observou também a possibilidade de fazer, então, a captação junto ao setor de vigilância sanitária, mas o espaço era pequeno demais, já que a unidade de Carazinho terá 3 cadeiras para captação, com potencial de fazer a captação de até 50 bolsas de sangue por dia de trabalho. E, por fim, se verificou a disponibilidade de sala junto à unidade básica de saúde do bairro Medianeira. Nesta semana, houve uma conversa com a equipe de profissionais daquele bairro e que então se tramita a partir de agora a viabilização do Hemocar naquele espaço. A compra dos materiais passa a ser procedida e a expectativa de que o serviço, que será regional, ou seja, pessoas da população dos municípios do entorno de Carazinho também poderão agendar e fazer a captação de sangue em Carazinho nos dias de atendimento, no bairro Medianeira. E para isso, os equipamentos passam a ser comprados. O investimento é de R$200 mil, sendo R$100 mil de emenda parlamentar e R$100 mil do Hemocentro Gaúcho. Este é o Drops Gazeta News. E a gente volta em seguida com mais atualizações para você.
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11: Tá no ar o Cine Drops, trazendo uma série de ficção científica cheia de mistérios. Imagine viver em um gigantesco abrigo subterrâneo com outras 10 mil pessoas sem poder conhecer o mundo exterior. Essa é a realidade de Oscilo. Os moradores vivem em uma estrutura de 144 andares e seguem uma regra simples: quem decide sair é obrigado a limpar os sensores externos e acaba morrendo poucos segundos depois. Mas ninguém sabe exatamente quem construiu o silo, nem o que realmente aconteceu com a Terra. Quando a engenheira Juliette Nichols, interpretada pela Rebecca Ferguson, assume o cargo de xerife, ela começa a investigar os segredos escondidos naquele lugar. E quanto mais procura respostas, mais perigosa fica a verdade. É a série Silo, que está disponível na Apple TV+, a dica do nosso Cine Drops. Até mais!
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11: 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Um minuto faltando para as 18. Tá chegando velharia. Vamos lá.
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11: Uma boa viagem no tempo, galera. Tá começando o nosso Velharia, segunda edição. 18 em ponto e a gente abre os trabalhos de hoje com um dos maiores clássicos da banda britânica, Jamiroquai, diretamente 96, Virtual Insanity. Muito obrigado aí pela companhia. Bora lá, gente. Melhor fim de tarde é aqui nas ondas da 92.9. Só balancinho bom, recordando o passado com você.
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bom demais. Jamiroquai com Virtual Insanity, lá de 1996. Sucesso absoluto da banda britânica. Pra gente curtir, aproveitar e começar muito bem o nosso Velharia Segunda Edição de hoje, recordando os grandes clássicos da música desde os anos 70 até o início dos anos 2000. Então chega aí, já pede a tua também, aquele clássico que marcou algum momento da tua vida. Bora recordar, 9183-6300. Velharia de segunda a sexta, segunda edição, das 18 às 19 comigo, Davi Pereira. Sou eu que tô aqui, ó, no comando dessa nave, às 19 horas com você. Obrigado pela audiência, pela companhia, a galera que tá aí, ó, do outro lado ouvindo a gente, pelas ruas de Carazinho, no trabalho, em casa, a todo mundo por aqui, né? E você pode conectar sempre também a programação lá no site, gazeta670.com.br, tem aplicativo Portal Gazeta e a gente também tá na Alexa. Só dá o comando pra ela aí, tocar Gazeta 92.9 FM, você já vai estar ouvindo a gente aí, multiplataformas com vocês. E a gente segue interagindo com a galera porque hoje tem o WhatsApp premiado. Então é o seguinte, tu vai ouvir a música que tu quer, vai deixar a programação impecável aí, do jeitinho que você gosta, e ainda vai estar concorrendo a um presentão. A gente tem um ingresso cortesia aqui pro show do Cris Pereira, que vai estar chegando dia 28 na Beer Site Eventos. Pô, vai ter Claudio Valdo Nogueira, Rodson dos Anjos, Kirilov, o Jorge da Borracharia, o inesquecível Gaudêncio, personagens aí que conquistaram o público. Tudo isso na Beer Site, então, dia 28. A gente vai levar você pra dar muita risada aí e curtir o show do Cris Pereira, comemorando aí os 50 anos de vida dele, né? Então manda tua mensagem, você que é fã do Cris, chama aí, 9183-6300, participa com a gente. Sorteio daqui a pouquinho, às 19 horas, finzinho do Velharia, aí a gente vai liberar esse ingresso cortesia. Dá tempo ainda, mas não deixa pra última hora, fechou? 9983-6300. Quero mandar um abração lá pro Jardel, tá ligado com a gente. Mandar um abraço também pra Catiana, a Vitória Caroline também tá participando. Valeu, abraços. O Márcio Scherer também, quero concorrer aí ao sorteio Cris Pereira, abraços. Boa tarde, tudo bem? Aqui é a Maristela, quero participar aí do show, do ingresso do show. Valeu, Maristela, abraço pro Magno Nunes, também tá com a gente. A Elisiane também tá participando. Manda um abraço lá pro Wilson Matos dos Santos, também pediu pra tocar um Reação em Cadeia. Salve, salve, Wilson, daqui a pouquinho separo pra ti, beleza? Obrigado aí pela audiência, pela companhia, a gente segue com essa viagem no tempo. Agora recordando com a banda Journey, Separate Ways. Daqui a pouquinho a gente volta aí com mais mensagens, vai ter informação de trânsito, informação dos destaques dos portais de notícia e a gente vai trazer também a previsão do tempo, né? Pra você ficar bem atualizado e finalizar bem o teu dia aqui na Gazeta FM. Segue o som, que essa aqui é sucesso, é sonzeira pra curtir em clima de Hora do Rush. Tamo junto aí, carazinho, tamo junto toda a região. Chega junto na 92.9.

potente voz de Steve Perry aqui na programação do nosso Velharia Journey com Separate Ways, diretamente 1983 do álbum Frontiers. São 18 horas e 11 minutos, é o nosso Velharia, recordando o passado com você. Temperatura de 13 graus e a gente segue nos embalos, energizando este teu fim de tarde, comecinho de noite. Tá chegando Survivor com Eye of the Tiger. Obrigado aí pela audiência, daqui a pouquinho mais mensagens e participações no nosso WhatsApp premiado com ingresso aí pro show do Cris Pereira. Chama aí, 9183-6300.

0: sonzeira de Survivor com Eye of the Tiger aqui na programação. É o nosso Velharia, voltando no tempo com você. Agora 18h15, temperatura de 13 graus aqui na cidade. Finzinho de tarde nublado. Ainda com uma pequena possibilidade aí de pancadas de chuva aqui na cidade de Carazinho. Chuva leve, espalhada, isolada em algumas regiões, mas não tá descartada, como eu falei, então essa chance de chuva aí ainda durante esse comecinho de noite de quinta-feira. Para amanhã, sexta, a previsão já é de tempo seco, mínimas de 9, máximas já não passam muito a casa dos 16 graus. Temperaturas que já baixaram bastante, né? Em comparação aí com os últimos dias. As temperaturas vão caindo ainda mais aí próximo final de semana. Daqui a pouquinho mais detalhes completos aí da previsão do tempo para você que tá ouvindo a gente. Daqui a pouquinho também tem F5 para dar um giro aí nos destaques dos portais de notícia, trazer tudo aquilo que marcou aí essa quinta-feira, dia 20 de agosto. Quinta-feira, gente, sexta tá chegando, final de semana tá quase aí, com ânimo, disposição, vamos lá, gente. Obrigado pela audiência, obrigado pela companhia de todos, e quem quiser participar é só chamar no WhatsApp 9836300, que a gente tem música, tem informação e tem prêmios. Exatamente, tá chegando Cris Pereira em Carazinho, com o show Cris Pereira .show 5.0, né? Um espetáculo especial comemorando 50 anos de vida do Cris Pereira e vai reunir do palco alguns personagens mais queridos do público. Vai ser dia 28, na próxima sexta-feira, na Beersite Eventos. Uma noite aí de muitas risadas, nostalgia, surpresas, muita história. Então manda tua mensagem aí, participa desse ingresso que vai estar legal demais e a gente vai levar aí você para aproveitar na faixa. Só chamar aí 99183-6300, mais uma cortesia saindo aí pro show do Cris Pereira em Carazinho. Quero mandar um abração lá pro Luiz Eduardo Eckler, tá ligado com a gente. Pediu pra tocar Maria do Relento com o Corcel 72. Tá participando também do ingresso. Valeu, Luiz. Abraço pra você. Dá um beijo pra Júlia, tá participando também. Mandar um salve lá pro Douglas. Alô, alô, Douglas. Pet Shop Reino Animal. Abraço pro Douglas, pra Camila. O pessoal tá sempre ligado aí com a gente também. Forte abraço aí, meus queridos. Manda um abraço aqui também pra Larissa, tá junto com a gente. Oi, Davi. Quero concorrer ao ingresso do Cris Pereira. Coloca meu nome e toca uma do Charlie Brown Jr. Valeu. Beijão pra você. Obrigado aí pela audiência. Mensagem também aqui da Thaís, tá sempre ligada. Mensagem do Carlos também, o Cláudio também tá ligado. São muitas participações. Vai chamando aí, 99836300, pra concorrer aí esse ingresso cortesia pro show do Cris Pereira em Carazinho. Tá chegando mais música? Daqui a pouquinho a gente volta aí com as participações da galera e, como eu falei, com mais informações aqui no Velharia da Gazeta.
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0: Vamos de música? Tá chegando Nenhum de Nós aqui na programação com Dança do Tempo.

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0: aí, reação em cadeia a pedidos da galera do nosso WhatsApp. Ouvimos também nesse mesmo bloco Dança do Tempo com Nenhum de Nós. São 18 horas mais 26 minutos. Tem pra Trincarazinho de 13 graus e a gente segue com informações.
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0: Trazendo aí os principais destaques dos portais de notícia na última edição do nosso F5 aqui na programação. IMET eleva grau de alerta e prevê vendaval de até 100 km por hora em São Paulo e também no Rio de Janeiro. Risco de queda de árvores e danos a imóveis na Grande São Paulo, Vale do Paraíba e também Grande Rio. Também no esporte, Ronaldinho Gaúcho chega à Itália para se apresentar a clube da terceira divisão, jogador que deixou a aposentadoria. Também terremoto de magnitude 6,7 atinge o Peru. Tremor foi sentido em área de cordilheira. Também justiça proíbe dentistas de fazer harmonização facial. Conselho irá recorrer. Decisão derruba a norma de 2019 que reconhecia a harmonização orofacial como especialidade da odontologia. CFO diz que vai recorrer e que, por enquanto, não há mudança na atuação dos dentistas. Informação também aqui no estado do Rio Grande do Sul. Tio que foi preso confessou que matou menina de 4 anos, diz polícia. Também ciclone se forma hoje e cidades já registram inundações, desabrigados e aulas canceladas no sul do estado. E acidente na BR-116, passageira que dormia em cama dentro de caminhão morre após o veículo tombar. O motorista teve ferimentos leves e foi socorrido. Ele fez o teste do bafômetro que deu negativo para consumo de álcool. Também mecânico baleado por policial militar em oficina vai passar por cirurgias na coluna e no intestino. Caso aconteceu em Cachoeira do Sul. São destaques aqui do nosso F5, atualizando você aqui nas ondas da Gazeta FM.
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0: Aí todo mundo atualizado, a gente segue trazendo mais música e daqui a pouquinho a gente volta com as participações do nosso WhatsApp. Lembrando, hoje tem um ingresso aqui pro show do Cris Pereira. Vai ser sexta-feira que vem, dia 28, na Beersite. Então chama aí 991836300 e participa com a gente. Vou mandar alguns abraços aqui. Quero mandar um abraço lá pra Roberta Granville, tá participando. Valeu, Roberta. E abraço também lá pro Nene Foltz, pediu pra tocar aqui de Abelha com a Fórmula do Amor. Daqui a pouquinho separo por aqui também. Grande abraço. Quem quiser ir pedindo os clássicos aqui do Velharia, só chamar aí no WhatsApp e já aproveitar pra participar aí do sorteio do ingresso aí pro show do Cris Pereira.

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Vamos lá, tá seguindo o nosso Velharia até às 19 horas. Isso aí, as melhores músicas diretamente do Túnel do Tempo pra você recordar. Agora tá chegando o RPM com Rádio Pirata. Já já eu volto com as mensagens e participações aí do nosso WhatsApp premiado de hoje, com ingresso aí pro show do Cris Pereira. Crispereira.show 5.0, dia 28 na Beerside. Chama aí!

Rádio Pirata, o som de RPM aqui na programação. Antes a gente ouviu também a banda Kiss com Detroit Rock City. São 18 horas e 39 minutos e a gente segue aí junto com você. A temperatura é de 13 graus em Carazinho. Comecinho de noite, bastante vento, temperaturas vão caindo, mínimas aí para essa madrugada devem girar na casa de 5 graus. Temperaturas que vão caindo aí nos próximos dias em Carazinho. Para amanhã, sexta-feira, as máximas já não passam da casa de 16. A previsão é de tempo seco, sol aparecendo entre nuvens. Sábado e domingo também de tempo seco e mínimas já devem cair lá para casa de 2, 3 graus. Então o frio vai retornando aí pro nosso estado e também aqui pra nossa região. 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Quero mandar um abraço pra Yasmin. Tá junto com a gente aí, participando da programação, mandando um abraço pro pessoal da oficina Menudo Cara e pras filhas, a Isis e também a Tina. Abraço pra vocês, gente. Obrigado pela companhia. Abraço aí pra Yasmin, que tá acompanhando a nossa programação, as filhotas também. E abração aí pra todo o pessoal da oficina Menudo Cara também na atividade aí junto com a gente. Abraços aí, gente. Obrigado pela audiência e pela companhia. Últimos minutos pra participar, 91836300, crispereira.show5.0. Show aí que comemora os 50 anos de vida do Cris Pereira, né? Vai reunir aí alguns personagens mais queridos do público. Então, pra você que é fã de Claudiovaldo Nogueira, Rodson dos Anjos, o Kirilove, também o Jorge da Borracharia e, com certeza, né, o inesquecível Gaudêncio. Você pode chamar aí no WhatsApp pra participar aí desse ingresso cortesia pro crispereira.show5.0, dia 28, na Beer Site Eventos. Tô esperando você. Como eu falei, são os últimos minutos, então não deixa pra última hora e participa aí da melhor programação de Carazinho, com certeza, toda a nossa região. Tá chegando aqui de Abelha e a Fórmula do Amor em mais um pedido musical do ouvinte. Gazeta FM 92.9. Tamo junto!

18 horas e 46 minutos para Lamas do Sucesso, o Beco. E a gente ouviu também a Fórmula do Amor com Kid Abelha em mais um pedido musical. E a gente segue aí, 18 horas e 47 minutos. Obrigado pela audiência, pela companhia de todos. Seguimos aqui, mandando abraços pra galera. Um salve lá pro William, mandando um abraço aí pra galera do Menu do Car. Salve, salve aí, pessoal. Obrigado pela audiência. Uma boa noite também lá pra Franciele Soares participando aí. E mandar um abraço também pra Flávia, também participando, pediu pra tocar Skank com Mandrake e os Cubanos. Pô, essa é boa, hein? Já vou separar aqui pra gente ouvir na sequência, tá bom? Obrigado, Flávia, pela companhia, pela audiência e todo o pessoal aí que tá participando do sorteio. Ingresso pro Cris Pereira, é isso aí. 991836300. Cris Pereira vai estar chegando em Carazinho dia 28 na Beersite Eventos, com Cláudio Ovaldo Nogueira, o Rodson dos Anjos, o Kirilov, o Jorge da Borracharia e também o Gaudêncio, né? Vai ser uma noite aí de muitas risadas, comemorando 50 anos de vida aí do Cris Pereira, e vai estar legal demais. E você vai poder ir por conta da Gazeta FM. A gente tem algumas cortesias para sortear aí e hoje tá saindo mais uma. Então chama no WhatsApp aí, a última chance para você participar no 9183-6300. 18h48, vou fazer o seguinte então, trazer essa música aqui, Skank, e depois eu retorno aí com o resultado. Se não mandou tua mensagem, é a última chance, fechou? Mais uma pra gente recordar aqui na programação. Mandrake e os Cubanos.

É Mandrake e os Cubanos na programação da Gazeta. Bom demais, né? Mais um pedido, galera, se puxou hoje aí nas participações. E assim a gente vai chegando na reta final, últimos 9 minutos aí do nosso Velharia. E para realizar o sorteio também, mandar mais um abraço lá pro Márcio Scherer, também concorrendo aí o ingresso, sorteio desse ingresso aí pro show do Cris Pereira, né? Temos mais algumas cortesias, então se você não faturar hoje, fica ligado que a gente vai ter mais ingressos, mais cortesias sendo sorteadas nos próximos dias aí na Gazeta FM, tá bom? Basta ficar ligado, sintonizado e conectado aí junto com a gente. Obrigado pela audiência e pela companhia. A gente vai finalizando o sorteio de hoje. O telefone 9753, quem faturou aí foi a Roberta. Alô, alô, Roberta. Parabéns, já tô entrando em contato contigo por aqui, tá bom? Grande abraço, grande beijo pra todo mundo que tá acompanhando aí a 92.9. A gente segue aí com mais música e daqui a pouquinho eu volto pra fechar o nosso Velharia. E daqui a pouco também tem o Play no Hit, trazendo as músicas mais pedidas e tocadas, maiores sucessos aí do Brasil e do mundo. Então fica acompanhando que tem muita coisa boa ainda pra acontecer aqui na Gazeta FM. Chegando Bonnie M com Matt Baker. 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

Bonnie M com Matt Baker nas últimas do nosso Velharia. Valeu, galera. Obrigado aí pela audiência, pela companhia. Sigam ligados com a gente, que daqui a pouquinho voltamos com o Play no Hit, trazendo muita música boa pra vocês. 3 minutos faltando pras 19 horas e a gente fecha hoje com Peter Frampton com Breaking All the Rules. Valeu, gente. Até daqui a pouquinho.

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1: No dia 4 de outubro, acontece o primeiro turno das eleições 2026. E além dos candidatos à presidência da República, os gaúchos terão 7 opções de candidatos a governador ou governadora e 13 nomes que concorrem às 2 vagas no Senado neste ano. São 541 candidatos concorrendo a vagas de deputado estadual e 554 concorrendo para deputado federal. De carazinho, são 6 nomes que têm domicílio eleitoral no município e que colocaram-se à disposição. Desses, 4 concorrem a deputado estadual e 2 a deputado federal. Entre os candidatos com domicílio eleitoral de Carazinho, de acordo com os dados da plataforma Divulgacante, onde estão relacionadas todas as candidaturas, estão, para candidato a deputado estadual com domicílio em Carazinho, Adriano Strack, do Podemos, Bruno Berté, do PDT, Jean Pedroso, do PSD, Valesca Valber, Machado, do Republicanos. Já candidatos a deputado federal que se registraram estão Juliane Pinzon, da Federação PSDB Cidadania, e Ronaldo Nogueira, do Republicanos. Esse é o Drops Gazeta News. E a gente volta em seguida com mais atualizações para você.
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1: Tá no ar o Cine Drops com uma série que mistura suspense político e um mundo pós-apocalíptico. Em Paradise, algumas das pessoas mais poderosas do planeta vivem isoladas em uma comunidade aparentemente perfeita. Só que o paraíso acaba quando o presidente dos Estados Unidos é encontrado morto. O principal suspeito é justamente seu segurança particular, Xavier Collins, vivido por Stellan Brown. Enquanto ele tenta provar sua inocência, a investigação revela que aquela comunidade não é exatamente o que parece. O lugar é, na verdade, um gigantesco bunker tecnológico construído para proteger a elite mundial de um apocalipse climático que destruiu a superfície da Terra. Criada por Dan Fogelman, o mesmo criador de This Is Us, a série combina mistério, política e grandes reviravoltas. É a série Paradise, disponível na Disney Plus. Esse foi o nosso Cine Drops. Até a próxima.
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1: É isso aí, pessoal, uma boa noite. Estamos de volta por aqui com o nosso Play no Hit. Sejam todos muito bem-vindos e a gente segue junto até as 8 horas da noite na melhor programação aqui da Gazeta 92.9 FM, trazendo tudo aquilo que tá bombando no Brasil, no mundo, as músicas mais tocadas e mais estouradas aí nas plataformas e também no rádio. Então chega com a gente, seguimos juntos aí para a primeira sequência de som. Uma excelente noite de quinta-feira para você.

0: Neto e Cristiano.
1: Escolho esse.
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1: Vai, meu filho!

Isso aí é o nosso Play no Hit, seguindo, trazendo todos os sucessos que bombam no Brasil e também no mundo aqui na programação da nossa 92.9 FM. Pode ouvir aqui no rádio também através das nossas plataformas. Vai lá pro site gazeta670.com.br. Além de você ouvir a nossa programação, também pode conferir as principais notícias aqui da nossa cidade e da nossa região. Inclusive, daqui a pouquinho a gente ouve novamente o nosso Drops Gazeta News com mais informações para você junto com o nosso colega Alessandro Tavares, sempre te mantendo muito bem atualizado por aqui. Muito obrigado pela audiência, uma excelente noite quinta-feira, pessoal que já tá se preparando aí pra sexta e pro final de semana, a gente segue aí junto com vocês. Tem mais música chegando, uma boa noite!

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0: Aí de volta aqui no Play no Hit, muita música boa pra você nessa noite quinta, pessoal que já vai animando aí pra começar o final de semana. Amanhã já é sexta, final de semana tá aí, ó, batendo na porta. Muito obrigado aí pela audiência, você que tá trabalhando, tá na atividade aí nessa noite, ânimo e disposição pra encarar esse restinho de semana, pessoal que tá no trânsito também, encarando as ruas da cidade, pessoal que tá em casa aí, só de boas, relaxando e aproveitando, fica com a gente, ouve aí no rádio, ouve na Alexa também, só dá o comando pra ela aí, Alexa, tocar Gazeta 92.9 FM. A gente também tá no site, tá no aplicativo, você ouve a Gazeta em todas as plataformas. E também quero deixar o recado para você seguir aí nas redes sociais, arroba Gazeta FM Oficial lá no Instagram, para você ficar por dentro de tudo que tá acontecendo por aqui. A gente vai trazendo a próxima sequência de música só com sucessos que estão bombando por aí.

aí é o nosso Play no Hit, seguindo, trazendo todos os sucessos que bombam no Brasil e também no mundo aqui na programação da nossa 92.9 FM. Pode ouvir aqui no rádio também através das nossas plataformas. Vai lá pro site gazeta670.com.br. Além de você ouvir a nossa programação, também pode conferir as principais notícias aqui da nossa cidade e da nossa região. Inclusive, daqui a pouquinho a gente ouve novamente o nosso Drops Gazeta News com mais informações para você junto com o nosso colega Alessandro Tavares, sempre te mantendo muito bem atualizado por aqui. Muito obrigado pela audiência, uma excelente noite de quinta-feira, pessoal que já tá se preparando aí pra sexta e pro final de semana. A gente segue aí junto com vocês. Tem mais

isso aí, o nosso Play no Hit aqui na programação da nossa Gazeta FM 92.9 com você à noite de quinta-feira. E a gente segue grudado aqui no rádio, trazendo muita música boa. Segue o som. Isso aí, gente. Muito obrigado pela audiência, pela companhia. Esse é o nosso Play no Hit que vai chegando ao fim, né? Passou rápido demais. A gente se encontra por aqui sempre das 7 às 8 horas da noite, trazendo aí os melhores hits que bombam aqui no Brasil, no mundo todo, aquelas que estão estouradas aí nas plataformas de streaming também no rádio, como eu falei, do mundo todo. Eu sou Davi Pereira, eu tô indo nessa e amanhã a gente se encontra novamente por aqui. Excelente noite de quinta e até mais!

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1: E a Corsan inaugura amanhã um novo poço tubular profundo chamado CAR 9, junto ao bairro Oriental, na rua Jefferson Pacheco. De acordo com a companhia, o poço tem capacidade de produzir 35 mil litros por hora e a estrutura deve beneficiar os bairros Oriental, Distrito Industrial, Santo Antônio, São Lucas, Herter, São Pedro, Camaquã e Lef. Investimento de cerca de R$330 mil. O CAR 9, segundo a Corsan, integra um conjunto de investimentos da companhia para fortalecer o abastecimento de Carazinho. Este é o segundo de 4 poços novos previstos para o município para ampliar de forma gradual a capacidade de produção de água e proporcionar maior estabilidade no fornecimento de água à população. Este é o Drops Gazeta News e a gente volta em seguida com mais atualizações para você.
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3: 20:01.
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2: A vibe boa do teu rádio, 20 horas e 32 minutos.

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2: Hora certa, 21 horas e 1 minuto.
3: Michel Teló.